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0: Pode deixar que eu não vou exagerar, não.
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0: sim.
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0: Obrigado, meu Luciano Mais.
1: Bom céu, tamo junto.
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0: Que lindo, né?
1: Obrigado.
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0: Gente, boa semana, boa segunda, hoje é dia 22 de junho. Ai, meu Deus do céu. E aí, tudo bem? Como passou o fim de semana? Foi bom? Foi tranquilo?

ó, sorte lembrar da água na boca. Fiz muitas coisas legais e estive ao lado de pessoas maravilhosas também. E você? Fala comigo. 999-861050.

é bacana que a gente tenha tido um fim de semana maravilhoso, mas o que conta é hoje, é agora, tá? E nada também de ansiedade pro amanhã, como vai ser amanhã, ai meu Deus, e o outro fim de semana, e daqui um mês, calma, calma, respira, sabe? Vamos seguir esse dia, o dia vai ser lindo, maravilhoso, pezinho na frente, outro atrás, pezinho no chão, ok? Sonhando, claro, mas com o pé no chão. Vambora, vambora, porque o dia promete. Pra começar tem... Essa música é a nossa cara, né? A cara das mulheres. Ai, meu Deus, que tem dia que a gente acorda uma deusa, se sentindo uma deusa, né? Outra, uma louca e também uma feiticeira.

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0: 5:11. Excelente manhã pra você que sintoniza Litoral FM. E vambora, gente, porque tem um montão de gente pra poder falar aqui. Doido, queremos conversar um pouquinho, não é? Adoro. Afinal de contas, eu não sou só locutor, não sei só falar, eu sei ouvir também, né? Então, bora ouvir aqui, deixa eu ver quem vai falar agora. Antônio José de Souza, mandando beijos e abraços pra todo mundo, que só mandar uma mensagem de texto e tá tudo certo. Vanja, bom dia, meu amor, fala comigo.
1: Bom dia, Cleidinha, bom dia, Sol, bom dia, paz, menina, uma forte e maravilhosa segunda-feira, excelente semana. Bom dia pra todo o grupo qualificativo, pra todos os clientes. Não esquecer ninguém, né, Cleidinha?
0: É,
1: beijo, Cleidinha, beijo, Sol, vamos já sair.
0: Beijo, meu amor, ótimo dia, viu? Ei, Genimar, fala comigo.
2: Bom dia, Cris Costa Longa. Aqui quem fala é Genimar de Pitanga. Tô passando para desejar uma segunda-feira, né, produtiva e abençoada para toda a família Litoral, para toda a família cadeira cativa, né, de Ásia, para não esquecer de ninguém. E hoje, né, um dia bem especial para na data, né, nessa data aí, para Vera do Pula Pura, né? Meus parabéns para ela aí, que tá fazendo, completando uns aninhos hoje.
0: Arrasou.
2: E eu desejo muita paz, muita bênção, né? Muita felicidade, muito amor no coração. Que Deus possa confortar sempre ela, né? Que ela seja essa mulher maravilhosa que ela é.
0: Bacana, tá, bem.
2: Parabéns. Muito santo de vida, muita felicidade. É nóis, tamo junto aí.
0: Tamo junto, meu bem. Beijo. Silvio Castro de Veracruz.
3: Bom dia, Cleidinha.
0: Ei.
3: Ótima segunda a todos.
0: Bom dia.
3: Bora, Cleidinha, partiu.
0: Bora.
3: Segundou, Cleidinha. Uma ótima semana. Que Deus abençoe nossa semana. Manda um abraço aí pra mim, Silvio Castro Veracruz.
0: Tá comigo.
3: Na Litoral. Eu tô mais que legal, Cleidinha. Vambora.
0: Vambora. Vambora. A gente, quando fala assim, vambora, tá falando mais pra gente do que pros outros. Vambora.
4: Bom dia, com muita paz, amor, alegria. Que Deus abençoe nosso dia. Uma segunda-feira, uma semana abençoada pra todos os meus amigos ligados na Litoral. Tô na Litoral. Eu tô legal. Um abraço, meu amigo Beto Penitente. Vério falar pro meu amigo Lemaniá, minha amiga Rebeca, meu amigo Alex, meu amigo Pedro, Salva Itapina. Saudar Litoral de Norte a Sul do Espírito Santo. Todos ligados na Litoral de 0 a 100, pra não esquecer de ninguém.
0: É isso.
4: Um abraço pra todas as cadeiras cativas, já ligado de norte a sul, só da Litoral. Tô na Litoral e eu tô legal, é nóis, Cleide.
0: Beijo, ótimo dia. Beijo também pra José Luciano de Santos Dumont, ligado com a gente. Mandando beijos aqui pra Vera do Pula Pula, pra esposa Adriana, as filhas Julie e Isadora. Cláudio José de Nova Carapina 2 também tá ligada. Soninha do André Carlone.
5: Olá, Cleide,
0: olá.
5: Bom dia. Segundo, hein? Já estamos prontinho para mais uma semana.
0: Vambora.
5: Aos ouvintes, às cadeiras cativas, bom dia. E aí, como foi seu final de semana?
0: Bom,
5: por aqui tudo tranquilo. José Carlos, Lena Mara, Claudineia, Eleomar Robson, bom dia. E hoje vai um bom dia muito especial para a Vera do Pula Pula, que está ficando mais experiente.
0: Ah,
5: feliz
0: é
5: aniversário,
0: hoje.
5: Vera, que Deus te abençoe linda e ricamente.
0: É
5: hoje
0: mesmo.
5: E sempre. Beijo, um abraço, Sônia de André Carlone.
0: Valeu, Soninha. Beijo, meu amor. Beijo, Vera. Feliz aniversário.

Carlos Gargamel em Jardim Jamburi. O Wellington Reis também tá ligado com a gente. José Aécio, um beijo pra você. Tudo de bom. Meu fim de semana foi ótimo. E eu espero que o seu tenha sido também, viu? Luiz Fernando, do Centro de Vitória. Bom dia, meu bem. Bom trabalho.

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0: 8h28, gente. Excelente manhã pra você, tá? Deixa eu ver quem tá aqui comigo nessa manhãzinha. Márcia Mendes, um beijo, lindeza. Tudo de bom. Ei, Praxedes.
1: Eita, aqui é Praxedes, passando pra deixar o meu bom dia pra todos que estão ligadinhos na Litoral. Principalmente pro meu amor Antônio, pra Duda Mel, pro grupo Cadeira Cativa, de A a Z, pra não esquecer de ninguém. E hoje quero mandar os meus parabéns pra Vera do Pula Pula e dizer que tamo junto, hein? Tá sempre ligadinha na melhor, na Litoral.
0: Arrasou, meu bem, um beijo. Vamos falar com o Gato Preto, é o Gato Preto.
2: Olá,
0: da Praxedes.
2: Olá, Costa Longa, bom dia, diretamente com a Feita Pirim. Gato Preto, desejando a segunda-feira abençoada pra você. Mandando uma roupa pra Praxedes, amor da minha vida. Pra Verinha do Pula Pula, Chibinha G, o Marcos Paulo, Leandro Júnior, Assim Vitória, Último de Lenha, Duda Mel, Zé Paulo Obina. Para Daniel, Coleiro de Tuil, para Gigante, para Leomar, para Turma de Una, Municipal, Cachoeira Alta, São Vicente, Gruta, Atijuca, Lambari, Urupi, Marapé. E hoje eu quero desejar meus parabéns para a Vera do Pula Pula, que está fazendo aniversário hoje, e para a GG Gomes também, que está fazendo aniversário. Que Deus dê muitos anos de vida e saúde para elas. E na Litoral, estou muito legal nessa segunda-feira.
0: Para as duas, maravilha. Bom saber, não sabia que o GG estava ficando mais experiente hoje. Aí, ó, pronto. Dene de Alzira Ramos, um beijo lindezo, tudo de bom. Derickson também tá ligado. Oh, deixa eu ver o que ele mandou aqui. Cleide, ontem fui. Como é que é? Fui ver, né, o nascer do sol no topo da torre da minha cidade em Jucuruçu, na Bahia. Ah, deixa eu ver aqui. Mandou um vídeo. Meu Deus do céu. Você tá doido? Que altura. Ave Maria, minha labirintite não deixa nem eu continuar vendo. Nossa Senhora. Ai, gente. Socorro, Deus. Um beijo, meu amor. Tudo de bom. Olha ela aqui, ó.
3: Cleidinha, sua linda. Bom dia a todos, meus amigos da Cadeia Capim da Madrugada. Aqui quem fala é Vera do Pula Pula, Cacho Mirim. Hoje, modo especial, passando aí para parabenizar a todos que fazem aniversário junto comigo hoje. GG Gomes, da Litoral Sul. Ai. Meu sobrinho Raul aí, de Vitória. Rafa, do Salão de Itaoca, que me deixa sempre linda, gata. E a gestora Juliana. E também a todos os ouvintes que fazem aniversário nessa data de hoje, que Deus abençoe a todos abundantemente. Um beijo no coração de todos que estão sintonizados da melhor.
0: Beijo! Beijo! Ótimo dia! Ei, Matheus, bom dia!
4: Bom dia, meu Cleide, Matheus Teruninha, esse friozinho amigo aqui, né?
0: Tá.
4: Esquentou durante o dia. Você todo dia no litoral, você é mano SUS.
0: Isso, um abraço, meu bem. Paulinho Neguinho, alô!
5: Alô, Cleide do Sol, a Rádio Litoral, eu tô legal. Nós estamos por cá, na capital do café.
0: É isso aí. Beijo, meu amor, ótimo dia. Ei, Joel.
6: Bom dia, Cleidinha Costa Longa, bom dia, Somes, na Rádio Litoral, Cadeira Cativa. Mais uma segunda-feira, mais uma semana abençoada de bem com a vida. Parabenizar aí a Vera do Pula Pula. Mais uma primavera, né, Cleidinha?
0: É isso
6: aí. E estamos juntos aqui sempre na Rádio Litoral. Que Deus possa iluminar nossa semana, um trabalho glorioso. E vamos que vamos, os boletos estão chegando.
0: Os boletos não param não, meu filho, é uma tristeza. 5h32 agora.

0: também tá ligadão. Quem mais? Roberto Silva, é o Paulo Careca. Oi, Cleide, tamo aqui, ó, ligadinhos e você. Deixa um abraço pra todos os 60 mais, os famosos cabelos prateados. Ah, bacana. Bem apertadão pro Alexandro Couto, de Jacaraípe. Isso aí. Iniciamos, assim, com muita saúde essa semana. Empatia, paz e amor. Alexandre Couto, é Alexandre, de Jacaraípe. Beijo. Ah, desculpa aqui, ele mandando beijos pra esposa, como é que é? Luriane, pras filhas, Hanna, Aliane, não, Alana, Ayla e o filho Gustavo. Meu Deus, garrei, hein, gente?
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0: É muito Y, fico doida. Bom, muito bem, vamos à previsão do tempo. Para hoje, o tempo segue firme, viu? Em todo o Espírito Santo. E o sol predomina em todas as regiões. Sem previsão de chuva. Os ventos seguem moderados até o litoral sul e a Grande Vitória. E as temperaturas variam entre 16 e 30 graus no estado, com manhãs mais amenas nas áreas serranas.
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0: O novo edital está selecionando projetos inovadores no Espírito Santo com apoio financeiro de até R$30 mil por propostas. A iniciativa busca incentivar soluções criativas e diferentes áreas. As inscrições e mais informações podem ser consultadas nos canais da Fundação de Amparo à Pesquisa e Inovação do Espírito Santo, a FAPES.
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0: A Polícia Federal realizou uma operação no sul do Espírito Santo para investigar um suposto esquema de corrupção na área da saúde. A ação apura possíveis irregularidades em contratos e serviços públicos. Mandados foram cumpridos e as investigações seguem em andamento.
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0: manhã pra você. Vamos lá pra Colatina falar com ela. São Miguel, na verdade, né?
1: Bom dia, Cleidinha. Bom dia, Sol. Tudo bem com vocês? Sou eu, Rosângela Bernardoni, do bairro São Miguel, em Colatina. Segundou, né, Cleidinha?
0: Isso.
1: Mais uma semana. Que essa semana seja uma semana de bênçãos sobre nossas vidas. E, Cleidinha, deixa eu mandar um bom dia pra vocês, pra todos a família Cadeira Cativa, família Bernardoni, pro meu esposo Paulo, pra todos os ouvintes, os amigos. Beijo, Cleidinha.
0: Beijo,
1: Sol. Tenha um ótimo início de semana.
0: Obrigada, meu amor. Você também, viu? Val Baiano tá ligado com a gente nessa manhã. Carla Hilda Alves também. Quem mais? Leonardo Aguiar, ele que é motorista de aplicativo de Itapuã, Vila Velha, tá sempre ligado com a gente. Levando a gente pra cima e pra baixo aí, assim que eu gosto. Girlando Xavier de Cariacica, beijo, meu bem, ótimo dia. Deixa eu ver o que ele fala aqui. Excelente início de semana pra todos ligadinhos na Literal, em especial pra você e pra Sol. Valeu. Ei, Wellington, bom dia, meu anjo. Fala comigo.
2: Aô, Cleidinha Costa Longa, bom dia. Bom dia, Sol, bom dia a todos, amigos da Litoral. É, Cleidinha, segundo, hein? Graças a Deus. Bora pra mais um dia, mais uma semana, que o Pai do Senhor nos abençoa. Mais um dia de vida, um dia de trabalho. Seja uma semana abençoada para todos nós. Espero que a gente fique com Deus. Tchau, bom dia. Feliz trabalho. Deus abençoe nós. Tchau, obrigado.
0: Obrigada a você, meu bem. Um beijo bem especial. Maria Cristina Mariel de Mata da Serra, o esposo Vanderlei também ligados com a gente. César, bom dia. Vão lá pra Cachoeiro também falar com ela. Duda Mel.
3: Bom dia, Cleidinha. Quem fala aqui é Duda Mel. Bom dia especial aí, ó, pra nossa locutora aqui de Cachumirim, GG Gomes, que está fazendo aniversário hoje.
0: Aí.
3: Um bom dia pro Toninho. Vem pula-pula pra Shed. Bom dia.
0: Valeu, meu amor, bom dia.
3: E um bom dia pro Matheus Travezani, e um bom dia pro Iago e Yuri da BRK.
0: Tá bom, um abraço. 5h52 ainda ontem, chorei de saudade. Ai, meu Deus. João Mineiro.

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0: agora. Excelente manhã pra você. Gabriel e Chiquinha ligadinhos com a gente. Diel também tá. Rebeca Andrade tá em Colatina ligadona. Fala, meu amor.
1: Bom dia, queridinha. Segura o seu mundo. Uma boa segunda-feira pra todos nós. Sou Rebeca Andrade de Colatina. Beijo, beijo pra todo mundo.
0: Beijo,
1: pela razão. Beijo, beijo, família.
0: Valeu, meu bem.
1: Pra toda a família também negativa, de azia pra você, ninguém. Beijo, fui.
0: Arrasou, valeu, meu bem. Ei, Robert, bom dia. Fala comigo, Robert.
2: Bom dia, Cleidinha. Tudo bem?
0: Graças a Deus.
2: Como foi de final de semana?
0: Bom,
2: passando aqui pra desejar uma excelente semana pra todos, pra você, pra Sol, pra todos do grupo Cadeira Cativa de AZ, pra não esquecer de ninguém. E hoje em especial a Verinha do Pula Pula, que está completando mais uma primavera. Verinha, beijo pra você, meu amor. Muita paz, muita saúde, prosperidade e muito sucesso. Te adoro. Beijo, boa semana a todos na Litoral, eu tô legal.
0: Arrasou, meu amor, um beijo. Rubinho, motorista de aplicativo, levantou cedo hoje, partiu, corre da moeda. É isso, meu bem, bora lá, viu? Deusimar, bom dia. Alô.
3: Bom dia. Bom dia, bom dia, Cleidinha.
0: E aí?
3: Uma semana super abençoada para nós todos, Cleidinha.
0: Boa.
3: Cleidinha, um abraço aí especial para nossa amiga Ivonete, lá da Ina Mármore. Márcio, que te ama muito, da Ina Mármore também. Nosso amigo Saulo, lá do Perim, pai de gêmeos. Cleidinha, tô te acompanhando lá no Instagram, hein?
0: Aí sim, hein?
3: Um abraço também para o nosso
0: tá
3: amigo Kojak Companhia, lá da CTR, isso aí, Cleidinha.
0: Valeu, meu amor. Um beijo gostoso para você,
3: uma ótima
0: viu?
3: Semana abençoada para nós todos, tá ok?
0: Amém.
3: Um abraço.
4: Tudo
3: um
4: de bom.
0: Tudo de bom para você também, viu? Juan, Anunciação Cleide, Ruanda Liz, Pastelaria e Caldo de Cana, em São Francisco. Um excelente dia a todos. Oba! Valeu, um beijo pra vocês aí. Michael, alô?
5: Bom dia, Cleidinha. Aqui é Michael Mendes, lá Tom Fulcá, né? Trabalhando, ligada melhor, família litoral, querido estado, Conexão Brasil toda. Uma ótima e excelente semana, abençoada pra todos.
0: Amém,
5: aí,
0: anjo.
5: Papai do céu nos abençoe, que no livro trouxe acidentes e incidentes na nossa jornada do dia a dia. Valeu, família litoral.
0: Valeu, Michael. Tá tomando um energético cedo assim? Aquele cafezinho tem, não? Cafezinho é melhor, gente, do que um energético. Ai, tenho medo de tomar energético muito, então, Deus é Pai. Quem mais tá ligado com a gente? Valdineia Miranda de Porto Novo. Alô,
6: bom dia, Sol. Bom dia, família litoral.
0: Bom dia,
6: meu Brasil. Bom dia, Brasil, Portugal. Brasil. Olha, falar pra você uma coisa, falar sobre o nosso Brasil, vou explicar pra você. Se ele tiver uma coragem igual tá jogando o Cabo Verde, ele pode chegar lá na frente em alguma coisa, viu?
0: Será, gente? Ai, meu Deus. Tá bom.

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0: Na Litoral Eu Tô Legal, bom dia, gente! Excelente manhã pra você que sintoniza Litoral FM, né? Dedé Moraes em Aracruz, tá ligado com a gente sempre. Alô, Rogerinho.
1: Vamos, Litoral, acredito, essa semana já foi abençoada. Hoje o tempo voa, povo litoral, escorre pelas mãos. Bora se divertir. Hoje é dia de se divertir no nosso trabalho, porque é bênção do Senhor. Então bora trabalhar com alegria e fé. Oh, coisa boa ser feliz e na Litoral Eu Tô Legal.
0: Arrasou, meu bem. Isso aí, bora, gente. Ó, você que tem compromisso agora, principalmente às 7 da manhã, não sei se você sabe, mas você já tá atrasado, são 6h21, viu?
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0: Litoral, eu tô legal, 6h35. Bom dia! Excelente manhã pra você. Vamos falar com o Agulhão. Ei, meu bem, me conta como foi o fim de semana.
1: Bom dia, bom dia, bom dia, Cleide. Passando pra dar aquele alô na segunda-feira pra você e pra Solzinha, que chega às 7. Que hoje seja um dia, uma segunda-feira abençoada pra todos nós. Melhor do que ontem. E Cleide, o samba de rua foi luxo, hein?
0: Foi luxo,
1: quem,
0: né?
1: Quem não foi, perdeu. Tem que aguardar agora a 9ª edição, que é o mês que vem. Beleza? Quem foi, ganhou. Quem não foi, perdeu. Salve o samba. Agulhão no Macio.
0: Valeu, Agulhão. Um beijo, meu bem. Bom dia, viu? Fábio Araújo de Bela Aurora tá ligado com a gente, desejando um dia abençoado pra todo mundo.
2: Bom dia, Litoral!
0: Oi,
2: bom dia, Crede, eu dorme da Vila, bom dia a todos os ouvintes da Litoral. Hoje é um dia muito especial, tá, gente? Hoje é aniversário de quem? De quem?
0: De quem?
2: De Verinha do Pula Pula. Feliz aniversário, Verinha do Pula Pula! Uhul!
0: É uma figura, né, gente? Meu Deus do céu. Jordan Bono tá ligado com a gente. Cleide, me chamo Jordan, tô aqui ligadinho em você, em Colatina, viu? Friozinho e um finalzinho de plantão noturno. Isso aí, meu bem, bora lá. Bora descansar um pouquinho, né?
3: Alô, bom dia, Cleidinha, bom dia, Sol, que é o Gabriel Santana, o embaixador do Moto Aplicativo. Cleidinha passando para desejar a todos uma ótima semana, um ótimo dia, vai ser maravilhoso. E lembrando a todos, hoje tem greve dos gari nacional, tá, galera? Reivindicando aí pro piso salarial, beleza? Na Litoral, eu tô legal.
0: Valeu, meu, obrigada pela informação. Marcos Gargamel em Jardim Camburi tá ligado com a gente, Guedes Uber também, a turminha lá em Colatina, desejando um dia abençoado, um bom trabalho a todos e muito sucesso. Lidiana Scarpati da Cidade Continental, um beijo pra você, bom dia. Melquíades do Ataíde também, Lala de Colatina, beijo lindona, ótimo dia.

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0: Lasqueira, hein, de música? Ai, ai, ai. Deixa eu aproveitar aqui e mandar um beijo bem gostoso pro Gabriel Santana, que tá ligado com a gente. Quem mais? Mineirinho, quanto tempo? Fala comigo, Mineirinho.
1: Alô, vocês! Bom dia! Bom dia, Cleide, bom dia, Sol, Mineirinho por cá, hein? Deixando aqui o meu abraço, o meu carinho. A palavra do dia é não desistir nunca. Tchau, obrigado a todos.
0: Aí, meu bem, beijo pra você, ótimo dia. Nicolas, tá ligado com a gente, um abraço, tudo de bom. Tá aí, vamos juntos, viu? Tá lá, ó, indo pra Alemanha, meu Deus do céu. Um abraço, obrigado da carona. Adelso, bom dia.
2: Bom dia, Sol, bom dia, Cleide, aqui é Adelso do bairro Santo André, Calha Seca. Estamos nós, mais um dia dessa segunda-feira. Quero mandar um alô especial para toda a galera de trabalho. De A a Z, de zero assim, para não esquecer de ninguém.
0: Tá bom, meu bem, beijo. Beijo pro Del também ligado com a gente. Ei, Fred, bom dia.
3: Bom dia, Cleidinha, bom dia, Sol. Aqui quem fala é Fred Varejão de Vitória. Passando para te dar um alô para todos que nos ouvem. E trazendo aqui uma fala não positiva.
0: Ah, que houve?
3: Nesse final de semana, nós tivemos uma influenciadora filmando o irmão dela imitando uma criança com paralisia cerebral na Praça da Inclusão.
0: Nossa.
3: Onde eles fizeram um capacitismo.
0: Sim.
3: É, colocando a pessoa como deficiência, como uma pessoa inferior, zombando, atrelando a Deus.
0: Ai, que triste.
3: Nós precisamos fazer conscientização.
0: Exatamente.
3: Respeito, trazer empatia, garantia de direito. Não dessa forma.
0: Não o contrário, né? Verdade.
3: Um abraço, meninas. Um abraço pra todo mundo. Bom dia. Tamo junto.
0: Tamo junto, meu bem. Obrigada pela sua fala, viu? É, gente. Pelo amor de Deus. Vamos abrir o olho aí, né?
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0: Dia, gente! Excelente manhã pra você, manhã de segunda-feira, dia 22 de junho. Tudo bem? Tudo tranquilo? Espero que

0: companhia, hein? Isso mesmo, sol, foi lá pro Rio de Janeiro passar o fim de semana, até agora nada. E aí, gente, o que vocês me falam?
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0: Meu Deus do céu, que lindo!
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0: semana também. Beijo pra Marcilete Nascimento, ligadinha com a gente. Pro Tico de Palmeiras. Um abraço gostoso pro seu Tadeu, no restaurante de Vila Velha, ligadinho com a gente. Pra Irlene Alves. Um abraço pra Francisca, em Vila Nova de Colares. Pra Adriana e o Michael, de Flechal. Beijo pra Luzinete Págio. Lucinéia do Bonfim. Wagner Caminhões. Um beijo.
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0: Então, gente, tem bastante trânsito ali na segunda ponte para você que vem de Vila Velha ou Cariacica sentido Vitória. Tem bastante trânsito, tá? O trânsito termina só ali na Vila Rubim mesmo. Cinco pontes nesse momento. Tem um pouquinho de trânsito, mas tá fluindo melhor. Terceira ponte nesse momento não tem trânsito, porém os acessos ali na Avenida Carioca tem um pouquinho de trânsito, já tá começando a agarrar um cadinho, sabe como é que é esse horário, né? Não tem jeito. BR-101, alguns pontos de retenção, mas nada muito significativo, tá fluindo. BR-262 também, mesma coisa. Rodovia do Contorno, nesse momento, tá tranquilo até o momento. Mas você vai me falar melhor, você que tá aí circulando pelas ruas da Grande Vitória, pode me falar melhor como é que tá o trânsito, por onde você tá passando, viu? Não esquece de falar o sentido. Manda pra gente aí, 999-86-1050. Se quiser gravar um áudio, vai ser melhor ainda, tá?

0: pra você que sintoniza Litoral FM. Obrigada pela sua companhia, viu? Vamos lá pro Goiás falar com ele? Bora, dá um pulinho lá? Wanderson, bom dia!
1: Bom dia, Cleidinha!
0: E aí, tudo bom?
1: Bom dia, sol que tá quase chegando por aí.
0: É, hoje não vem não, meu filho.
1: Wanderson Silva aqui, já ligadinho na melhor, já ligadinho na Litoral. Cleidinha Sol, hoje eu tenho uma frase aí, que eu não sei de quem é não, mas eu acho que seja, é muito importante, tá? Se está difícil encontrar pessoas boas, seja uma. Grande abraço do Wanderson Silva, aqui direto de Mozarlândia, Goiás. Grande abraço, tchau,
0: beijo,
1: tchau.
0: Beijo, ótimo dia. Ei, Daniel, bom dia.
2: Bom dia, Sol, bom dia a todos os ouvintes da Litoral, na Litoral, estou mais que legal, vamos que vamos, segunda-feira abençoada para todos, vamos pra cima dela, tchau, obrigado, na Litoral, estou mais que legal.
0: Valeu, meu bem, beijo pra você, Cida, fala comigo, bom dia.
3: Ei, Cleidinha, bom dia, Sol, aqui é Cida de João Goulart, tô passando aqui pra desejar uma ótima segunda-feira abençoada pra todos nós. Vamos trabalhar, que nascemos lindas e não ricas. Beijo. Na Litoral, eu tô mais que legal.
0: Arrasou, meu bem. Nossa, Nicolas, o que foi isso, hein? Nicolas tá indo pra Alemanha.

0: Noah, obrigada pela carona aí, viu? Nossa, que vista, hein? Benza Deus, benza Deus. Ei, Fabi.
1: Bom dia, Cleide, bom dia, minha querida, bom dia, sol, minha linda. Só que tá saindo, mas tá frio, o sol tá frio, Cleide.
0: Tá friozinho,
1: Nossa Senhora,
0: né?
1: Muito frio.
0: Tempo tá meio fechado aqui, eu tava olhando agora.
1: Esquenta, mas fica frio, tá gelado.
0: É papinho, uai.
1: Papinho, tremendo de frio na litoral. Bora.
0: Tadinho,
1: montador de
0: gente.
1: Vila Velha.
0: Tremendo de frio. Querido.
1: Daqui a pouco eu tô indo, hein?
0: Ai, meu Deus, um beijo. E eu tô aqui tomando um leitinho quente pra ver se esquenta também, que tá um frio danado.

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1: Canção Rei! Isso aqui tem que ter sentimento. Displicente.

0: você tá passando, mandando beijos, abraços. Que tal? Fique à vontade, viu?
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0: Estadão pra Yara Paiva, de Nova Rosa da Penha, tá sempre ligada com a gente. Beijo, viu, meu amor? Ótimo dia. Márcia Barbosa também tá ligadinha. Roberta Moraes em Guaranhuns. Um abraço pra Maria, de Terra Vermelha. Beijo, lindona. Ótimo dia. Alcimar, de Taquara, na Serra. Pátio do Ibis, tá ligadinha também. Pra Diolinda, de Santa Cecília. Adriana Bernardes, tá ligadona com a gente. Andréia, em Cariacica. Beijo, meu amor. Ótimo dia. Joélia, de Boa Vista. Leandro, em Vera Cruz. Marcão, de Nova Cobilândia. E um beijo pra você também, viu? É você mesmo, viu?
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0: Se liga na previsão do tempo. Na Grande Vitória, segunda-feira será de sol e tempo firme. Embora, pelo que eu vi ali, tá meio nublado. Mas é previsão, né? Não é precisão. Bom, tá falando aqui que não há previsão de chuva e os ventos continuam moderados no litoral. As temperaturas variam entre 21 e 27 graus, podendo chegar até os 29 na capital.
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0: Motoristas e usuários do Transcol devem ficar atentos às mudanças no trânsito em Serra Sede a partir de hoje, viu? Bom, as obras do contorno de São Domingos seguem até o dia 29 de junho e provocam desvios no tráfego e alterações em linhas de ônibus. A recomendação é acompanhar a sinalização e planejar o deslocamento, viu?
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0: A isenção de ICMS para motoristas de aplicativo no Espírito Santo deve começar a valer a partir de agosto, viu? Enquanto isso, o programa Move Brasil, voltado para taxistas e motoristas de aplicativo interessados na compra de veículos com benefícios fiscais, já está em funcionamento. Informações podem ser consultadas em movebrasil.com.br.
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0: 8h11, bom dia, gente. Excelente manhã pra você que tá doido pra ganhar dois ingressos aqui pro Roda de Boteco. Não são dois ingressos, são dois convites que a Litoral dá de presente pra você. Quer? Então manda pra gente aí as palavras Botecão na Litoral. Tem pra você mais um acompanhante curtindo o Botecão 2026. Imagina, Dilcinho, Sol Pessoa e Samba DM, lá na prainha de Vila Velha. Luxo, né? Fique à vontade, viu? Nosso WhatsApp é o 999-86-1050. Anotou a senha? Botecão na Litoral, ok? Aproveitar e mandar um beijo gostoso pra ele, Ailton Freire, ligadinho com a gente.
1: Bom dia, Carlinhos. Bom dia, Solange. Boa segunda pra todos nós. Deus abençoe todos nós. Bom dia, minhas irmãs maravilhosas. Bom dia, bom dia.
0: Valeu, meu bem. Beijo, bom dia. Quem mais tá com a gente aqui? Alô?
2: Bom dia, Litoral. Opa. Bom dia, Fredinha. Bom dia, Miguelita Sol.
0: Pois é.
2: Ela tá ouvindo, ela vai falar, ela vai saber que sou eu, Carioca Paraguai, dando aquele bom dia pra aquela Miguelzinha que ela deu hoje. Vamos que vamos, Credinha. Primeirinha corridinha, levando uma enfermeira até a enfermagem pra ir na casa do passageiro pra tirar sangue. Agora tá fácil demais, o passageiro não. O cliente nem no hospital vai mais, vai
0: não,
2: mais.
0: É
2: vai
0: isso
2: na casa
0: aí.
2: Buscar colher sangue. Um abraço.
0: Mas demorou.
2: Legal, fui.
0: Demorou. Ei, Lucinha, bom dia. Tá passando roupa? Ai, meu Deus. Se bem que hoje tá bom, né? Tá meio fresquinho, então fica bom pra passar roupa, né? Luzia do Cocal tá ligada com a gente também. Genesi de Maruípe, bom dia.
3: Bom dia, Litoral. Bom dia a todos aí da rádio. Gente, vamos falar, hein? Quarta-feira jogo do Brasil, mas vem cá, hein? Assistir aquele Everaldo na rádio, jogo pelas barbas do profeta, hein?
0: Pelas barbas.
3: Você tá
0: do
3: doido? A Globo tem que contratar outro narrador aí.
0: Oh, meu Deus.
3: O Bruninho, a Cleide mesmo.
0: Eu acho que eu vou lá.
3: Naquele Everaldo ninguém suporta aqui, não. Prefiro dar o Galvão Bueno aí. Chama.
0: Chama. Beijo, meu amor. Obrigada, viu, pela sua participação. Viu, Genesi? E eu tô pensando seriamente, acho que ele. Chamaram eu, Sol, a galera aqui pra poder narrar. Pensa, que horror, meu Deus do céu. Alô!
4: Bom dia, Cleide, bom dia, Gilber Sol, Uber. Bom dia pros ouvintes, bom dia, Brasil, Brasil, Brasil. É Brasil, Gilber Uber por aqui.
0: Brasil.
4: Segundou, graças a Deus, um ótimo dia de trabalho e uma ótima semana pra todos. E dizer que o nosso Brasilzão meteu 3-0, nós estamos felizes, quarta-feira tem mais. Quarta-feira vai ser 2-1 ou 2-0. Tô com dois placar pra quarta-feira, hein? É isso, sobre isso. Tô ligadão na melhor na Rádio Litoral, porque na Litoral eu tô legal. Beijos, fui.
0: Beijos.

0: litoral, eu tô legal. 8h21, gente.
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0: Ó, aquele negócio, né, gente? Ali a segunda ponte, nesse momento, pra você que tá vindo de Cariacica ou Vila Velha, ainda continua meio garradinho. A opção pode ser a 5 pontes, que tem, também tem trânsito, mas um pouco menos, né? A Rogéria tá trazendo informação pra gente também.
2: Bom dia, meus amores.
0: Bom dia, lindona.
2: Passando pra desejar que nossa semana seja abençoada.
0: Será?
2: E que só chegue coisas boas e abençoadas na nossa vida durante toda essa semana. Deus abençoe a todos os ouvintes da Litoral, todos os locutores.
0: Obrigada, meu amor.
2: E a nós também. E meninas, é uma informação. É, tem um carro pegando fogo na altura do Aribiri. É, depois um pouquinho do posto 7, sentido Vila Velha.
0: Entendi.
2: Tá bom? Na Lindenberg. Tá bom? Só passar essa informação aí.
0: Obrigada,
2: eu passei lá agora e tava pegando fogo. Um Fit Uno.
0: Sim.
2: Que Deus abençoe aí o dono desse Fit Uno. A gente não sabe se é um instrumento de trabalho, né? Da pessoa, é um bem.
0: É verdade.
2: É triste, né, amiga? Mas vai fazer o quê, né? Pode acontecer com qualquer um. Mas que Deus abençoe a todos aí. Um grande beijo.
0: Um beijo, meu amor.
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0: 7h39 na Litoral. Eu tô legal, gente do céu. Tem uma galera aqui participando com a gente, doido pra se dar bem, faturando ingressos aqui pro Botecão. Imagina curtir Dilcinho, Sol Pessoa e Samba DM. Vai ser dia 10 de julho e seus convites estão aqui, tá? Então manda pra gente as palavras Botecão na Litoral. Nosso WhatsApp é o 999-861050. Agora deixa eu aproveitar e só ouvir o Fernando, que tá aqui doido, querendo falar com a gente, né, Fernando? Fala comigo, meu bem.
1: Bom dia, Sol. Bom dia, Cleidinha. É Fernando de São Pedro. Manda um alô pra minha família Silva, meu tio Galdino e minha prima Águeda lá de Meiaípe. Estão sempre ligadinho lá também. Na Litoral, Tomás, que legal. Vamos que vamos. Partiu pra mais um dia de trabalho.
0: Partiu que ninguém viu. Vambora.
2: Bom dia, Cleide. Passando para desejar uma ótima segunda-feira para todos e mandar um beijão para minha esposa Sheila, tá lá trabalhando com os meninozinhos, dando aquela aula, e também um beijão para minha neta Maria Clara, que agora é a mocinha, 7 anos.
0: Ah, meu Deus, é uma mocinha.
2: E falar
0: mesmo
2: o seguinte, Cleide. Ah. Bom dia para Sol também, porque tem com os problemas dela, né?
0: Vai
2: e
0: saber, né?
2: Vamos que vamos. Marcos Nascimento de Campo Grande.
0: Valeu, Marcos. Um beijo pra você, viu? 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
2: Bom dia, 8h59. Excelente manhã pra você que sintoniza Litoral FM. Eu vou ali e volto já rapidinho, hein?
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5: Resultado de promoção para você que mandou aí as palavras Botecão na Litoral, faturando dois convites, tá? Um para você e um pro seu acompanhante. Curtir Dilcinho, Sol Pessoa e Samba DM na Prainha de Vila Velha, dia 10 de julho. Esses convites aqui já tem dono, viu? É pra Soteco, final de telefone 5163, pra você mesma, Margarete Cobb, parabéns!
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5: Que tem mais prêmios aqui, ó, pra você, mais um acompanhante curtir o show do Belo lá no Shopping Vila Velha, dia 8 de agosto. Você quer? Manda pra gente as palavras, eu quero ir no Belo Litoral. Fácil assim, eu quero ir no Belo Litoral. Nosso WhatsApp 999861050.

Tic-tac, na Litoral Alto Legal, bom dia! 9h15 agora, excelente manhã pra você que sintoniza Litoral FM. Paulo Ricardo da Vila Rubim tá ligado com a gente, Rosilene Maria e Nova Almeida também mandando beijos e abraços pra todo mundo. Camila Cesini também tá ligadinha com a gente, beijo meu amor, ótimo dia. Maria Esther também tá ligada. Nossa, tem um galerão, Edneia Luz em Vila Nova de Colares. Letícia Grifo, do bairro da Penha, um beijo, meu amor, bom dia. Marcos Vinícius, da Praia das Gaivotas, também tá ligado. 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

Tô Legal. Bom dia, gente! Excelente manhã pra você que sintoniza Litoral FM. Preste atenção que eu tenho um recado muito bacana pra você, viu? Você sabe que quando acontece alguma situação em que estamos correndo algum tipo de perigo, a gente precisa da ajuda e tem que ser o mais rápido possível, né? Nem sempre dá tempo de mandar uma mensagem, fazer uma ligação, pedir socorro, sabe? E é por esse e por outros motivos que os totens de segurança pública foram criados. Essa é uma tecnologia que vem para reforçar a proteção da população capixaba. Pense nisso, viu? E você provavelmente já viu vários deles pela Grande Vitória. E agora tem notícia boa, viu? Porque os moradores de locais do interior do estado também estão começando a ganhar mais esse recurso de proteção, o que é necessário. Essa é a palavra. 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

0: Muito legal, 9h36 agora.
1: Bom dia.
0: Excelente manhã pra você que sintoniza Litoral FM. Obrigada aí pela sua companhia, viu? E aí, ó, como é que tá a sua manhã de segunda-feira? Meio preguiçosa, meio lenta, meio tal? Gente, vambora, bora! Anima aí, assim como tá fazendo o Sidney de Ilha dos Aires. O Cleiton aqui comendo uma sobra de ontem, uma moquequinha de cação. Nossa senhora, com camarão ainda, que chique! Deu água na boca. Beijo, meu bem, bom dia, viu? Quem mais? Rose da Vila Rubim, tá ligada com a gente.
2: Bom dia, Cleiton, tudo bem? Gostaria de ouvir a música Amante Não Tem Nada com Marília Mendonça. Obrigada.
0: Obrigada a você, meu amor. Um beijo. Ótimo dia. Beijo pra Marcinha Brite de Resistência, ligadinha com a gente. Cris de Vila Nova de Colares. Neno, um beijo, Neno. Seu fofo. Michele de São Torquato também tá ligada com a gente. Sônia Firme de Big Field.
3: Bom dia, Cleide.
0: Bom dia
3: pra geral. Vavá aqui da Serra. Um bora que bora, vamos que vamos.
0: Vamos que bora,
3: né? Segundou, né? Graças a Deus. Brasil ganhou. Quarta-feira, mais uma vitória. Classificado pro primeiro lugar. E assim vamos seguindo os trabalhos, né? Porque nós estamos felizes, porque cada dia é um dia e temos que matar um leão por dia. E esse dia chegou. Vamos viver esse dia como se não houvesse nenhum outro. Vamos viver esse dia como se amanhã fosse diferente de hoje. E vamos viver em paz, harmonia e alegria, porque na Litoral eu tô muito, mas muito mais que legal.
0: Exatamente, falou bonito, meu bem. Nada de cobrança, tá? De, ah, porque hoje tem que ser melhor do que ontem. Não se cobra tanto, não. Não sopra com o passado e muito menos com o futuro. Amanhã Deus pertence, já diria o poeta Jesus, né?
4: Bom dia, Cleide do céu. A Sol não precisava levar o pé da letra o que eu falei dela ser o 12º jogador, não. De árbitro, torcendo aí, né, pra seleção. Ela não precisava ir pra Filadélfia, não, cara. Era o pensamento dela de árbitro, junto com os nossos jogadores. E já deu certo, tá?
0: Isso
4: então,
0: aí.
4: Minha lindeza, obrigada por você estar aí mantendo essa rádio funcionando e me acordando. Tô atrasada, né? Mas você me acordou. Olha só, com relação a quem vai narrar o próximo jogo, bota essa menininha aí, essa aniversariante do dia, essa verinha do pula-pula, essa locutora de Jockey Club. Manda ela narrar o próximo jogo, porque vai ser de goleada.
0: Minha
4: e
0: nossa.
4: Um abraço a todos, Vera. Feliz aniversário, minha querida, que Deus te dê muita saúde para alegrar as nossas manhãs, os nossos dias, quando você manda recado para os seus queridos, tá? Tudo de bom, saúde plena. Rosimara Ramos de Nova Almeida.
0: Beijo, lindona, ótimo dia. Você tá no

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0: Garoto Legal 954. Bom dia, gente. Bom dia, Lidiana. Fala
1: bom dia,
0: comigo. Três.
1: Bom dia, galerinha do litoral. Segundou, uma excelente semana abençoada, maravilhosa pra nós. Feliz da vida, né? Brasil nosso ganhou. E se Deus quiser, quarta-feira, 2-1. Queria mais gol, né? Mas vou apostar só isso aí mesmo, tá bom, né?
0: Tá bom.
1: Ganhando que vale a pena. Um beijão pra você, pra todos os ouvintes. Na litoral, tô legal. Lidiana Carpa, Cidade Continental.
0: Beijo, meu amor. Obrigada, viu? 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
0: Não, tá errado isso. Agora sim. Muito bom dia, meu.
3: Toma, molecão.
0: Puxa, eu fiz tudo errado hoje. Meu povo.
3: Toma, molecão.
0: Espalha pra geral que o Bruninho chegou na Litoral na sua segunda-feira, dia 22 de junho de 2026. E aí, beleza? Qual é a boa da sua segunda-feira? A boa é ouvir o Bruninho, né?

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0: Educados e educadas, só pra não perder o costume, cadê o meu bom dia?

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0: Bom dia, molecote, são 10 horas e 22 minutos. Você tá ouvindo o Bruninho aqui na litoral, a número 1 do Ipop. Sua manhãzinha de segunda-feira é uma delícia. Mas pra ser uma manhãzinha boa mesmo, tem que ter você comigo aqui na Rádio Litoral.

0: Quero saber qual é a boa de hoje também do Gazeta Meio Dia, que daqui a pouquinho entra no ar na tela da nossa TV Gazeta com Rafa Marquezine. Rafa, bom dia!
1: Bom dia, garotinho, tudo bem com você?
0: Tudo bem, Rafa. Segundou
1: no inverno.
0: É meu primeiro dia do inverno.
1: É, meu filho, o inverno começou. Você tá sentindo frio? O que você achou da manhã de hoje?
0: Mais ou menos. Eu tava vendo o jornal de manhã que tava meio nublado pro lado de cá. Lá na serra não tava, tava mó sol.
1: Mó sol, então.
0: Entendi nada.
1: A gente falando de clima aqui, né?
0: Uhum.
1: O Elton tá na rua fazendo uma reportagem sobre o inverno.
0: Sei.
1: Pra saber se a gente vai ou não vai tirar o casaco do inverno, do armário nesse inverno.
0: Pois é.
1: Porque tem um mó sol na serra, Vila Velha tá sol também. Mas pelo que ele tá apurando aí, vai ficar mais, bem mais frio, tá? Eu quero tirar o casaco do armário.
0: Eu também quero. Eu tô vendo aqui que o Johnny Silva tá ao vivo na TV.
1: Sim.
0: Tá, pra falar do Pedra Azul que ele tá,
1: ele
0: será?
1: Ele tá em Pedra Azul.
0: Ah, que delícia.
1: Ele, sabe o que ele tá fazendo agora? Ele tá mostrando lugares instagramáveis. Aham. Ele tá falando de lavandário, ele tá falando de lugares que são lindos.
0: Ele tá ali com...
1: Girassóis, tem um campo de girassol. Ele foi lá cedinho pra fazer essa entrada na Patrícia Poeta, tá ao vivo lá.
0: Ao vivo pra todo o Brasil na Globo, que massa.
1: Acho chique, gente, eu acho chique.
0: Esse trabalho tá matando o Johnny Silva.
1: Mas olha só, a gente tem notícias policiais bem graves hoje.
0: Eita lasqueira,
1: tá?
0: O final de semana foi tenso.
1: Bruninho, olha só, na Serra, uma mulher foi encontrada morta num apartamento, num condomínio da Serra. E aí, um homem de 26 anos, um jovem de 26 anos, foi preso, autuado em flagrante por homicídio qualificado.
0: Uhum.
1: E ele confessou à polícia que ele espancou essa mulher até a morte. Porque ele tava querendo tirar demônios dela. Olha que loucura.
0: Não,
1: e aí a polícia constatou que ele usou muitas drogas no local.
0: Uhum.
1: Enfim, né? Sempre a droga levando as pessoas pra um fim muito trágico. O André Afonso tá com esse assunto, vai trazer mais detalhes no Gazeta Meio Dia.
0: Uhum.
1: A gente também tá com Priscielle apurando uma outra história absurda de traficantes, Bruninho, mandando áudios ameaçando policiais e seus familiares. Olha só! Olha o que a gente tá vendo.
0: As coisas estão se invertendo,
1: olha,
0: gente.
1: Olha o que a gente tá vendo. O traficante ameaçando o policial e familiar. O policial que mora na região.

0: Olha só que loucura. Isso no bairro Jardim Bela Vista, na Serra, também traremos esse assunto. E tem um outro assunto que a gente está apurando em Santa Teresa, região serrana, de um homem que teria bebido e teria atropelado várias pessoas durante uma festa.
1: Eita.
0: Em Santa Teresa. Enzo Teixeira vai entrar com esse assunto também no
1: Gazeta. Nem o interior tá tendo paz, gente.
0: Que coisa, né, menina? Tanta coisa acontecendo, né? Está só segunda-feira, gente.
1: É só segunda-feira. Você que vai falar do terremoto também?
0: Pois é, teve um terremotozinho. Zinho, tá? 2.1. Não chegou a entrar na escala Richter, que é a que mede terremotos, assim, mas o pessoal de Piuma sentiu, no sul do estado.
1: E eu fiquei sabendo o que que é.
0: O que que é?
1: É o Beto Cauê que ele ia fazer, tava passando lá, menina.
0: Eu acredito.
1: Devia ser o Beto Cauê passando com o trio elétrico ali em Piuma.
0: Acredito. Gostei.
1: Mas pois é, gente, essas e outras notícias a gente vai ficar sabendo daqui a pouquinho, bem de 45.
0: Bem de 45.
1: 11h45.
0: Olha, menina.
1: Calma, é
0: 11h45. 11h45. Espero vocês e o nosso jornal hoje é um pouco mais curto porque teremos a Argentina ao vivo na tela da TV Gazeta.
1: Ah, é?
0: Daqui a pouquinho pela Copa.
1: É cedo hoje?
0: É, 2 horas é o jogo. Então,
1: uai,
0: toda a programação vai mudar um pouquinho.
1: Entendi.
0: Por conta desse jogo ao vivo, que não perco. Eu já falei aqui mil vezes que eu tô viciada em Copa do Mundo,
1: tá,
0: é um problema
1: bom
0: na minha vida, porque você fica o dia inteiro pensando em Copa. Mas a Argentina não dá pra perder, não. Gente.
1: Será que tem gol do Messi hoje?
0: Pois queremos. Sempre torço por ele.
1: Valeu, Rafa!
0: Beijo!
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0: bom dia. Oi, Gil.
1: Bom dia, molecote. Segundou com o Miguelzinho da Sol, né? Gente, se a Sol dá o Miguel, vamos defender quem agora?
0: O Bruninho.
1: O Alex Bono?
0: Não, é outro também.
1: Beijo, Gil, do pra lá.
0: É o Bruninho. O único que salva aqui. Ó, Cris, bom dia.
2: Da minha vez.
3: Muito bom dia, molecote.
0: Baixa esse som aí, Cris.
3: Cadê a Sol, aquela morcega, hein? Amanhã... plena segunda-feira dá um migué,
0: amanhã,
3: mas gente,
0: vão...
3: tá
0: amanhã
3: muito fácil vocês... essa rádio.
0: Amanhã
3: estou aqui como
0: dela.
3: Sempre ligadinha te ouvindo. E a boa de segunda-feira é a boa de todos os dias.
0: Uau.
3: Ouvir o molecote.
0: Não,
3: beijos, Cris,
0: de
3: Vila Grão.
0: Preciso folga, né? Preciso folgar todo dia também não, Cris.
4: Bom dia, Rádio Litoral, bom dia, Bruninho.
0: Vamos lá.
4: É um de férias, é pessoa dando migué, né?
0: Uhum.
4: Conheço uns aí que é assim.
0: É mesmo?
4: Mandar um abraço aí pros meus colegas de trabalho.
0: Uhum.
4: Léo Manteiguinha, Patrick Bola Cachorra. Bruninho, se tiver podendo,
0: tá
4: você
0: podendo,
4: toca
0: não.
4: Uma pra mim?
0: Não, tá podendo.
4: Dois
0: não.
4: Dois Enganados, de Murilo Rus.
0: Tá podendo,
4: na
0: não.
4: Na Litoral, eu tô legal.
0: Oh.
5: Bom dia, Vavá Bruninho Molecote. Bom dia, Pai Geral, Vavá, aqui da Serra. Vambora aqui, bora, vamos que vamos, vamos que vamos, bora que bora, hein? Estou aqui para desejar a você um feliz dia, uma feliz segunda-feira e feliz da vida também, né?
0: O quê?
5: Brasil ganhou mais uma, vai ganhar mais uma,
0: claro,
5: e vamos ser líder da tabela,
0: Brasil.
5: Com certeza, né?
0: Uhum.
5: Porque aí nós vamos comer aquele churrascão, com certeza, e você tá convidado, tá bom?
0: Eu vou.
5: Lá na Copacabana, no Chique Chique, ok? Você é meu convidado especial.
0: Você vai bancar pra
5: legal?
0: Mim?
5: Eu tô muito mais que legal.
0: Eu gosto lá da Chique Chique, lá, pô, a carne lá é top. Eu já sou cliente lá. Valeu, Vavá. Vou lá pra sua conta, hein? Rosenberg.
6: Bom dia, bom dia, bom dia.
0: Olha.
6: Fala, Bruninho, molecote, meu parça.
0: Fala, meu
6: Rosenberg, gente, é lá, mais conhecido como Carioca.
0: Motorista de aplicativo.
6: Bora pra cima que tá baixo é contramão.
0: É.
6: Chega um dó, papai. Nós tapamos, Bruninho, de novo, mais uma vez, juntinho, misturado. Você tá aí e eu de cá, né? E como você diz, o dia tá lindo, lindo, lindo, lindo. Como o Bruninho. Ai, papai. Para!
7: Ai, moleque!
6: Deixa um beijinho aí pra nossa amiguinha toda, minha leite do Rimarinho e seu casca de bala, ô motoqueiro fantástico! Fui! E lá no litoral, eu tô legal!
0: Tá demais, Carioca! Bom dia!
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Santos Dumont também. Tem o Fábio José de Anchieta, a Dani Feijó de Jardim Cambori, Edmilson Ferreira de São Pedro, Alex Miranda de Cobilândia, Paulo Ricardo lá na Vila Rubim, também tá fechado com o Bruninho. Dani Simões em Santo Antônio, Vitória, Michael Rangel lá no Paú, Viviane Neves de Itaboazeiro, Carla Cristiano Romão, Marcos Neto, Marcos Nascimento, aliás.

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0: 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Felipe, bom dia!
1: Muito bom dia para você ligado no Bate-Bola Litoral. A semana da seleção brasileira começa com uma dúvida em quem vai jogar na vaga do meio atacante Rafinha na partida contra a Escócia. Lembrando que o jogador saiu de campo lesionado no último jogo contra o Haiti, uma lesão na coxa direita que já vem assombrando o Rafinha aí nos últimos meses. E agora resta saber, Rayan, Luiz Henrique, Endrick ou Martinelli, um desses vai ganhar a vaga na equipe. É mais natural pelo posicionamento que Rayan ou Luiz Henrique entrem nessa vaga. Martinelli e Endrick correm bem por fora, porque afinal seria necessário um ajuste no esquema tático da seleção para encaixar os jogadores. Esse jogo é muito importante, o Ancelotti não deve se arriscar em mexer no esquema tático por hora. Outra novidade é a volta de Neymar. O camisa 10 da seleção brasileira vai ser relacionado para a partida, tem treinado normalmente já nos últimos dias. Não vai ser titular, mas deve ter aí entre 15 e 20 minutos de bola rolando para fazer a sua estreia na Copa do Mundo e tentar ajudar a seleção brasileira. Mais informações de Copa você acompanha na segunda edição do Bate-Bola Litoral. Um abraço!
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0: Bora, moleque, bate! São 10 horas e 54 minutos, 10 e 54. E eu já marquei na agenda de 26 a 28 de junho. Marcou na sua também, molecote? Porque vem aí a 98ª Festa de São Pedro, na Praça do Papa, em Vitória. Serão 3 dias de muita tradição, fé, gastronomia e grandes atrações musicais. Ó, se liga que na sexta tem Luiz Andrade, a Menina do Chapéu Colorido, e também tem o Thierry. 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
1: É nesse pique, moleque, eu acho que tá rolando 45 minutos de música. Na sua Litoral são 11 horas e 19 minutos. 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E aí, Calabreso, vamos com participação do povo? Quem tá aqui ouvindo o Bruninho? Deixa eu colocar o áudio. Do Fernando de São Pedro. Fala aí, Fernando, desgramado.
2: Bom dia, Bruninho Molecote. 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

0: tem. Ailton, fala,
1: bom dia, bom dia, Solange Gato, um beijão. Ei, Bruninho,
0: oi.
1: Você viu aí o Cabo Verde entrar, Bruninho?
0: Você viu o Cabo Verde?
1: Tá perigo, Bruninho. Cuidado com o Cabo Verde, Bruninho.
0: Cuidado, Cabo Verde. Cabo Verde empatou com o Uruguai, véi. Você tá doido? Essa Copa tá a Copa da Zebra. Socorro! E o pessoal tava falando do Brasil. É que o Brasil não tá jogando. Gente, os outros times também não estão. Não, os times grandes aí. Tá uma coisa esquisita essa Copa. O que será dessa Copa? Você tá doido? Aí, ô molecote. Última chamada, hein? Ingressos pra você curtir. O Belo, manda aí a senha, eu quero ir no Belo Litoral e boa sorte. Eu quero ir no Belo Litoral. Manda aí pro 999...

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0: lá em Colina de Laranjeiras, Elane Rodrigues de Serra Dourada 2, Diego Sanches de Guarapari, Magno Ferreira no Residencial Centro da Serra. Beijo pra Larissa Prenholato de Tabajara, Cariacica, Stephanie Alves em Serra Dourada 2, Lauriene do Jabaeté, Fernando de Tabajara e Hudson Guerati do Jardim Limoeiro. Pra Dadai Oliveira lá de Campo Grande, Cris em Vila Nova de Colares, Francisco de Santo Inês. Abraço pra Lucy Leide na Praia de Carapebus, Renan Brigido de Balneário Ponta da Fruta, Rosana Bretas em São Conrado, Marcos Gargamel de Jardim Camburi. Eliane Pereira de Graúna, Elza Simões da Praia de Taparica e Elisângela Gonçalves de Jardim Camburi. Beijo!
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0: Se liga, molecote! Ó, os motoristas que circulam na Avenida Mestre Álvaro, na Serra, pela região ali de Serra Sete, devem ficar atentos às mudanças temporárias do trânsito entre hoje e segunda que vem. As alterações são necessárias para o içamento das vigas do viaduto do contorno de São Domingos, uma das etapas da obra em execução do local. Na altura dos pilares, que já foram implantados, próximos à Avenida Jones dos Santos Neves, via de acesso à UPA de Serra Sede, uma faixa de cada sentido será direcionada para uma pista compartilhada, fazendo com que a Avenida Mestre Álvaro opere temporariamente em sistema de pista simples. Após esse trecho, o fluxo vai seguir normalmente nos dois sentidos da via.
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0: Um tremor de terra de magnitude 2,1 foi registrado na tarde do último sábado, próximo a Piúma. O evento é considerado de baixa intensidade e não representou risco para a população. O abalo ocorreu às 2h12 da tarde e foi registrado pelas estações da rede sismográfica, rede sismográfica brasileira, e analisado pelo Centro de Sismologia da USP. O último tremor de terra registrado no Espírito Santo foi em julho de 2021, lá em Pancas, com magnitude de 1.4.
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0: Só pra você ter ideia, aqui no Espírito Santo, o monitoramento de terremotos começou a se tornar mais eficiente a partir da década de 2000, com a expansão da rede sismográfica brasileira e a instalação das estações locais. No entanto, registros históricos de abalos sísmicos existem desde o século XVIII, sendo o primeiro registro em 1767. No total, são mais de 40 eventos listados aqui no estado. A maioria das ocorrências é de baixa intensidade. Mas em 1955, um grande abalo sísmico de 6.1 de magnitude assustou os moradores de Vitória, Vila Velha, Cariacica, Guarapari e Colatina. Naquela época, casas vibraram e vidros quebraram, naquele que é considerado o quarto maior tremor do Brasil. Molecote, só pra ter uma ideia, você vivenciou isso? Foi em 1955, né? Você ouviu falar? Eu não conhecia esse caso.
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2: Luan Santana e Léo Foguete. Luan City Festival São Paulo.

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0: mas ele não merece você. 11h43, vamos pro intervalo e já tem mais.
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0: 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Porque serão dois ganhadores.

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0: Vai, safadão! Displicente participação do Rei Vaqueiro! E agora tem resultado de promoção, hein? 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
0: Agora 11h54, vamos fechar aqui a nossa manhãzinha. Depois do intervalo, vou estar ao vivo para todo o Espírito Santo na Rede Litoral. Então, Linhares Colatina e Cachoeiro vai estar juntinho com a gente aqui, ouvindo a número 1 do Ibope. Sai daí não.
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0: 22 de junho de 2026, qual é a boa de hoje? A boa é ficar ouvindo o Bruninho nessa segunda. Segunda, sol tá aparecendo, tá meio tímido, né? Não tá aquele calorão danado. Aliás, primeira segunda-feira do inverno. Você sabia? Já estamos no inverno. Esfriou por aí, mas que já tá frio, já tem uns dias, né, molecote? Já tem uns dias aí, calabreso. Vem conversar com o Bruninho. WhatsApp você já conhece, é o 27999861050. Vai torcer pro Brasil? Quarta-feira agora tem jogo da seleção.
1: Brasil!
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4: Vai, meu filho!

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1: Ah,
0: e hoje também.
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1: Delícia, é todo dia, molecote. Meio-dia e 14 aqui na Litoral, a número 1 do Ibope. Bruninho com você no almoço mais saboroso de todos.

0: Bom dia a todos. Brenin, manda um alô pra nós aí, tamo ligadinho aqui sempre aqui.
1: Eu sei que você
0: Eu tô trabalhando hoje, né? Alguém tem que trabalhar, né?
1: Eu também.
0: Você também, meu amigo. Fique com Deus. Um alô pra minha esposa lá, que com certeza tá ligadinha, Daniele.
1: Uh-huh.
0: E meu filho Arthur.
1: Uh-huh.
0: Valeu, bairro Alecrim. Tamo junto.
1: Valeu, Marcos. Também, o Berê, ó, Berê.

0: aniversário, sabe pra quem?
1: Quem?
0: A Verinha. Verinha do Pula Pula está fazendo aniversário hoje, Bruninho.
1: Parabéns.
0: Feliz aniversário, minha grande amiga. Um abraço de Domi, Verinha.
1: Tirou onda, Domi. Beijo pra Vera do Pula Pula.

0: Voz. Sou Rebeca Andrade, de Colatina. Aqui tem um solzinho gostoso, tá? Colatina. Tá bom?
1: Beijo, beijo.
0: Pra toda a família litoral.
1: Beijo.
0: Beijo, beijo. Sai, molecote.
1: Oi.
0: Não mexe nas minhas gavetas.
1: Só pra não perder o costume. Ele é de Maria Ortiz.
2: Fala, Bruninho Molecote, aqui é N, entregadora. Rapaz, você falar que o sol não tá tão quente, não tá tão quente pra quem não precisa ficar nele.
1: É ruim.
2: Mas você fica 5 minutos parado esperando alguém descer pra receber a mercadoria que comprou, já começa a queimar a pele.
1: Tá sim? Quando eu cheguei cedo, tava não. Eu vim de moto hoje sentindo frio na motoca. Pelo menos eu tava sentindo frio. Gilberuber!
3: Chama e avisa, molecote, que o Gilberuber tá na área com o Bruninho. Estarei litorando o Bruninho até as 15 horas, porque eu tô na melhor na Rádio Litoral. Desejando uma semana muito abençoada de trabalho pra você, Bruninho.
1: Valeu,
3: e pra eles, são os melhores ouvintes do mundo, os ouvintes da Litoral.
1: Tá
3: Gilberuber aqui, te levanto na minha Gilbernave e... esperançoso numa vitória de 2-1 ou 2-0 do Brasil contra a Escócia pra gente partir para as 16 avos de finais, molecote. É nóis!
1: Sabe por quê?
3: Porque na Litoral eu tô legal. Fui!
1: E garantir a nossa churrascada, né? Pra continuar acompanhando aí a Copa do Mundo. É o principal. Mas quem tá aqui? Já que o Gilberuber falou, deixa eu botar ele no ar também, que ele gosta de falar. Meu amigo, nosso querido Matheus. Vai, Matheus.
4: Boa tarde, meu boninho. Matheus Daniel, filho de trabalho na caminhada na quadra agora, né? Que o sol tá brilhando.
1: Tá bom.
4: A Litoral tá legal.
1: Eu não comento nada.

0: E aí, pessoal, vamos comemorar.
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0: a sua mensagem aí pra, além de concorrer a ingressos, mandar o seu alô. Igual o Marcos Neto do Alecrim, Lidiane Scarpati de Cidade Continental. Oi, Lidiana.
1: Oi, Marcote. Boa tarde, coladinho, ligadinho com você, no melhor horário do almoço.
0: Eu sei.
1: Manda um beijo aí pra galera em Cidade Continental. Ó, é. Eu tô ligadinho com você desde cedo, tá? Não deu pra me mandar mensagem ainda, mas tô mandando agora.
0: Não abandona, não.
1: Tô coladinha, ligadinha, na melhor, na litoral. Na litoral tá legal. Manda um beijão pra minha filhinha da Iná. Eu e ela, curtindo você.
0: Beijo! Careca paraguaio!
2: Fala, Brunecote, bom dia!
0: Oi!
2: Fui aí agora receber meu prêmio da Litoral.
0: Não trouxe um bombom, não trouxe uma caixa de biscoito.
2: Fiquei fazendo hora aí do lado de fora, esperando a minha amiga Cleidinha pra levar em casa.
0: Vem aqui, não trouxe um serenata.
2: Agora eu sei aonde ela mora.
0: Ixi.
2: Só vou ficar sabendo agora o bloco apartamento.
0: Ixi.
2: Vou bater aqui pra tomar um café de vez em quando, final de semana.
0: Ó o B.O.
2: Tamo junto, um abraço na Litoral, tô legal. Fui!
3: Bom dia, Bruninho.
0: Oi, Jonathan.
3: Aqui é o Jonathan de Carapina.
0: Qual é?
3: Larguei o plantão hoje, 24 horas, agora eu tenho 72 horas pra curtir a litoral, né?
0: Que
3: a litoral, o mais que legal. Um abraço pra todo mundo.
0: Pô, meu parceiro, porra. Trabalha 24 horas, folga 72, trabalhinho bom, né? Meu parceiro, é filé. Meio dia 41, vou pro intervalo, já já eu volto. Não sai daí não, calabreso. 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

e volto já trazendo mais música. 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

0: ignora. Ignora ele, menino. Eu,
1: que
0: hein?
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0: Que bom que você tá ouvindo a Litoral, a número 1 do Ibope. Acerta o seu relógio com o meu aí, molecote. Olha a hora, olha a hora. 1h20. Vou mandar o áudio aqui do Gabriel Santana lá do Primeirão. É o Mota Embaixador. Fala aí.
2: Molecote, beleza, Bruninho? Aqui é o Gabriel Santana, o embaixador do Moto Aplicativo. Nesse momento estou em Guarapari, partindo para Parque Residencial 1º de Maio. Tô indo lá almoçar, daqui a pouquinho eu tô na rua de volta escutando a Litoral. Na Litoral, eu tô legal.
0: É de Guarapari até 1º de Maio ali na região 5, não é tão longe, não. É pertinho. Dani Falcão, beijo, Dani!
3: Boa tarde, Bruninho. Oi. Sol e Nath te abandonaram, hoje mas a gente não te abandona, não, hein? Dani Falcão, tô aqui ligadinha.
0: Uhum. Tá bom, Dani, beijo. Álvares Dias, meu parceiro, fala comigo.
4: Boa tarde, Bruninho, molecote.
0: Oi.
4: Boa tarde, saudade da Nathzinha, hein?
0: É?
4: Essas férias dela tá acabando, não?
0: Eu acho que
4: saudade
0: dá, não.
4: Saudade dela, cara.
0: Você tá com saudade?
4: Ela pelo menos não é traíra, igual certas pessoas aí, entendeu?
0: Eu arrumei uns presentes bons aí pro Álvares Dias. Ele gostou, cara. Eu sei que você gostou, né, Álvares?
4: Seu desgramado.
0: Eu sei, Álvares gosta, rapaz. Fica lá de bate-papo lá no Instagram. Rosângela, beijo!
5: Oi, Bruninho, boa tarde, tudo bem com você?
0: Tudo
5: sou
0: bem?
5: Eu, Rosângela Bernardoni, do bairro São Miguel, Colatina.
0: Ah.
5: Bruninho, hoje eu quero mandar um alô especial pra Vera do Pula Pula, de Cachumirim, que está aniversariando hoje. Vera, parabéns, tudo de bom pra sua vida. Beijo, Bruninho. Tenha uma boa tarde.
0: Beijo. Luiz, que dia que é hoje?
6: 22 de junho. Segunda sem lei.
0: É.
6: Boa tarde, Bruninho. Boa tarde, meus amigos e amigas de grupo. Moradores do bairro Bonfim.
0: Luiz Corujão.
6: Luiz Corujão, do bairro Bonfim.
0: No clima.
6: Bruninho, já pode eu estar cedo. Ô, com o barulhinho aí, ó.
0: Pra quê? Deixa eu ver. Que barulho gostoso.
6: É nóis. Vamos que vamos. Se liga na Litoral que você fica mais que legal.

Lecote, daqui a pouquinho vai ter a Argentina também, vai passar a Argentina na tela da TV Gazeta. Não vi qual, é Argentina e algum aí, não vi qual não, mas o importante é que a Argentina, o Messi vai estar jogando, né? 2 da tarde tem jogaço aí, Copa do Mundo é sensacional, né? Você tá no clima, Molecote? Clima da Copa!

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1: Na litoral eu tô legal, Lucas Lucro e Hungria. Quebra-cabeça. Bora, molecote.
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1: Aí, 1h36, 1h36. Continue mandando mensagem pra você concorrer a ingressos pra Roda de Boteco. Dia 11 de julho tem Bom Gosto e Arlindinho no Botecão. Lá na Prainha, em Vila Velha. Manda a senha Bom Gosto na Litoral e boa sorte. A Gabriela Almeida de Jardim Botânico tá ligado com o Bruninho. Carlos Alberto também. Rosilene Maria de Nova Almeida, beijo. Dani Falcão de Santa Mônica, beijo, Dani. A Dani Cadrax lá do Alagoano, Duda Mel. Oi, Duda.
5: Boa tarde, quem fala aqui é Duda Mel. Quero mandar uma boa tarde. Prazerinho do Pula Pula e um feliz aniversário pra ela. E um boa tarde também pra nossa amiga, locutora maravilhosa, GG Gomes também.
1: Também.
5: Está fazendo aniversário hoje.
1: É aniversário de GG, não?
5: Um feliz aniversário. Que saudade, tem muitos e muitos anos. Quem fala que é Duda Mel, boa tarde.
1: Então, ó, vou mandar parabéns pra Verinha do Pula Pula, que eu já mandei 50 parabéns hoje. E pra GG Gomes, locutora das manhãs lá da Litoral Sul, em Cachoeiro. Parabéns, GG. Patrick Los Neto tá aqui, mandando beijo pra GG Gomes também. A Milane do Manuel Plaza, beijo. A Creonice lá de Joque de Taparica, em Vila Velha. Ana Carolina Passoni de Itapuã, em Vila Velha. Leandrinho, taxista de Santa Rita. Fernanda Peron, do bairro República. Antônio Imbraeli, do Jacaraípe. Abraço pra Leonardo Epifânio, de Itapuã, em Vila Velha. Pra Ana Leia, de Itapuã. Também vou mandar abraço pra Marcelo Vieira, do bairro República. Carol Vitorino. Ah, Bruninho, manda beijo pra mim, pra minha tia Gia, Gislene Botelho, pra minha prima Vanessa, tamo no trânsito acompanhando a Litoral, bom trânsito aí pra vocês. Newton César, Yolanda Netzel, de Bento Ferreira, beijo pra Michele Landessi, de Jardim Colorado, Lidiana Scarpati, de Cidade Continental, Silvânia Rosa, de Itapuã, não, Silvânia Rosa do Canaã, não é Itapuã não, é Canaã, pertinho, né, quase. O Silvio Castro, de Vera Cruz, Cariacica, abraço. Francisco de Santinês. Tem a Marcinha Brite, de Resistência. Tá mandando um abraço pra Zé Patrício, Rosilene Maria, Soninha, Helena Mara. Também a Geisa Machado, de Jardim Camburi. Luninha tirou mais um dente. Luna tá de janelinha. Beijo, Luna. Marcos Neto do Alecrim. A Stephanie Alves de Serra Dourada 2. Beijo, Stephanie. E você que tá aí me ouvindo? Tá me ouvindo de onde? Manda mensagem pro Bruninho no 999-86-1050. E na Litoral a música não para.

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2: 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Bruninho com você na Litoral, fechando 45 minutos de música. Bora, molecote, daqui a pouquinho tem mais um

0: intervalo, volto já com as últimas do Conexão Litoral, da Rede Litoral, então você não sai daí não, calabreso.
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0: Na Litoral eu tô legal. 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
0: 1h56, estamos fechando a rede Litoral, Linhares, Colatina e Cachoeiro. Vão ficar com a programação local amanhã, meio-dia. Tem mais, Bruninho. Não vai ficar triste, não, molecote. Amanhã eu volto.
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1: 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O solo que vai ficar na sua mente aí, ó. Bora, Demi Boy. 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

eu tô legal, sorriso maroto, ferrugem e benza Deus, perdas e danos. Pra você que tá ouvindo a Rádio Litoral, agora são 2:12, 2:12, muito boa tarde, meu povo. Tem ingressos pra você curtir Sorriso Maroto, eu gosto do pagode. Pega a visão, pega a senha. 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Manda aí a senha, nome completo e onde você mora pro 999-86-1050. Sorriso Maroto vai estar dia 19 de setembro lá na Praça do Papa e claro, seu ingresso está aqui. Manda aí a senha, Litoral com Sorriso Maroto. Litoral com Sorriso Maroto e boa sorte, molecote! Acerta o seu relógio com o meu aí, são 2:13, 2:13. Ô, molecote, a gente tá naquele clima de Copa do Mundo, né? Brasil! Aquele clima contagiante. E a gente tá acompanhando cada lance, cada detalhe. Você tá acompanhando também? Você tá torcendo pela nossa seleção brasileira? Agora, tem uma coisa que faz parte da rotina de todos os atletas, que é o cuidado, né? Cuidado com a saúde. E você, tá cuidando da sua saúde aí? Tá, molecote? Tá não? Ih, tem que cuidar, hein? Vai chegando a idade, a gente precisa. Não é só porque o cara é atleta de alto rendimento que só ele que tem que cuidar. A gente, nós, pessoas comuns, temos que nos cuidar também. Afinal, é fundamental com o suporte médico, contar com um suporte médico de qualidade, né? 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
0: Faz nada não, Thiaguinho, eu, hein? Agora são 2:22, 2:22, eu tenho um recado pra você que tá ouvindo a Rádio Litoral. Aumenta o som aí, molecote. 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E aí, molecote? 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
1: Se liga, molecote. Agora são 2:36, 2:36. As principais informações, os destaques do dia, você ouve aqui com o Bruninho. A greve dos garis

0: a frota. 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
0: Uma jiboia de aproximadamente 2 metros foi encontrada no quintal de uma residência em Vitória. O animal foi resgatado por equipes especializadas e devolvido ao habitat adequado. Ninguém ficou ferido durante a ocorrência. Eu teria ido embora e deixado a casa pra cobra, gente, porque eu tenho medo.
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0: Isso. 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
1: Na litoral eu tô legal. É a sequência feiticeira do Pedro Sampaio aqui na número 1 do Ibope. E se liga, porque segundou, hein? 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

0: turma do pagode, Zeca Pagodinho fechando sequência. Deixa eu passar resultado de promoção aqui. Vamos que vamos, pra fechar minha participação na Rádio Litoral, tô liberando dois ingressos pra você curtir Sorriso Maroto na Praça do Papa, dia 19 de setembro. Sorriso Eu Gosto no Pagode. Quem faturou seu par de convites pra curtir o Sorriso Eu Gosto no Pagode foi você, Rodrigo Gomes de Araújo, final de telefone 0473, de Santa Inês. Rodrigo,
1: você ganhou, você ganhou.
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0: não vou deixar de falar disso aqui, porque isso aqui já tá marcado na minha agenda. Já tá marcado na minha agenda, molecote. 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Uma realização da Prefeitura de Vitória. 2h58, tô vazando no capinado. Amanhã tô de volta. Valeu, molecote!
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1: Ei, boa tarde, na Litoral eu tô legal, são 3 horas e 4 minutos, começando mais uma sequência de 45 minutos, o molecote já vazou no capinado e agora comigo, Holiber Wanderson, com você até as 8 horas da noite, nessa segunda-feira. Aí, você tá bem? Passou bem o fim de semana? E prontos pra mais uma semana então, hein? Ó, tem daqui a pouquinho de presente pra você. 2 camisas personalizadas do Brasil com Litoral e Cindy Comerciários. Eu quero essas camisas, Litoral é a senha para você participar aqui no WhatsApp 999-86-1050. São camisas personalizadas, certo? Do Brasil com Litoral e Cindy Comerciários. Então participe já já o resultado dessa promoção. Essas 2 camisas no 999-86-1050. Prêmios da hora aqui na número 1 do Espírito Santo. Essa é a Litoral. Primeiro lugar geral.

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1: Daqui a pouquinho, às 16h, você vai ouvir muita música direto. 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
1: Na Litoral, eu tô legal, são 3 horas 21 minutos. Você tá ouvindo 45 minutos direto, só de música, sem comerciais. Já já tem presente pra você, 2 camisas personalizadas do Brasil com a Litoral e Cindy Comerciários. Eu quero essas camisas, Litoral é a senha. Pra você participar aqui no WhatsApp 999861050. Inclusive, tô aqui no ar, tô aqui no estúdio com o Rosenberg, que ontem participou e ganhou essas 2 camisas. Você já abriu, Rosenberg? Pode? Deixa eu colocar você na tela aqui também. Câmera, 2 câmeras, pronto. Tudo bem, senta aí. Puxa aí, puxa aí. Boa tarde, Rosenberg, o carioca, o motorista do aplicativo. Não, nessa aqui. Nessa câmera aqui. Vai até falar, vai aparecer. Aí, ó. Que barba é essa, hein? Tudo bem, carioca? Rosenberg. Pô, bem-vindo aqui ao Estúdio Litoral. Parabéns pelas suas camisas.
2: Muito obrigado. Só tenho a agradecer a vocês, né? Sempre ligado. É ouvinte com MA.
1: Carioca, um motorista do aplicativo.
2: Isso, o melhor que tem.
1: Interlagos, não é isso?
2: Interlagos, Vila Velha.
1: Show, cara. Pô, parabéns aí. Obrigado pela visita e divirta-se. Torça bastante agora, ainda mais. Próximo placar, Brasil e Escócia, Rosenberg. Carioca.
2: Eu vou colocar uns 4-1.
1: 4-1?
2: 4-1.
1: Brasil?
2: Com certeza.
1: 4-1, Brasil. Dá um palpite lá no Instagram, então, também.
2: Pô, vou lá. O outro quase acertei. Coloquei 4-0 no Brasil. Hendrick que meteu o gol, mas
1: não valeu.
2: Fiquei todo feliz que ia ganhar.
1: Então, no nosso bolão, vale a camisa oficial do Brasil, o kit churrasco e cerveja também, tá bom? Valeu, parabéns.
2: Obrigado a todos aí.
1: As próximas 2 camisas personalizadas, Litoral e Cindy Comerciários, podem ser suas. Participe e boa sorte.

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2: 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E tá gelada? Que se rompa.

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2: Na Litoral, eu tô legal, são 3 horas e 45 minutos, fechando a sequência dos 45 minutos. Daqui a pouquinho tem Bora Pagodear. Já tem duas camisas personalizadas do Brasil com a Litoral e Cindy Comerciários. Última chamada, eu quero essas camisas Litoral. É a senha pra você participar aqui no WhatsApp 999-861050.
3: Boa tarde, Holiday Anderson. Boa. Tudo bem com você, meu camarada?
2: Tudo.
3: Carreira solo, hein? Bora que bora. Vamos que vamos.
2: Esse é o Vavá
3: aqui da Serra.
2: Ei, Vavá.
3: Saudade de você, hein? Tem tempo que eu não participo já no seu horário, hein? Mas estamos por cá. Tão bem. Brasil ganhou. Vai ganhar de novo quarta-feira. Assumir liderança geral, né? E vamos pra cima deles, né? Porque se não for nós, não é ninguém. Então, na Litoral, eu tô mais que legal.
2: Valeu, Vavá. Obrigado pela participação, hein? Boa semana pra você. Pra Neuza Silva de Cristóvão Colombo. Beijo e bom trabalho pra você, Neuza. Deixa eu ver aqui mais quem. Não falou se tá trabalhando, mas deve estar, né? Beijo pra Daniela Cadrats, de Alagoano. Teve aqui ontem, né? Cadrats. Veio buscar ingresso do Belo, não foi? Foi do Belo, isso. Ela veio com a sua família aqui no buscar os seus presentes. Parabéns, Daniela Cadrats. Deixa eu ver aqui mais quem. Luiz Flávio Hordak. Abração pra você também, ô Luiz Flávio.
4: 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Na Litoral, eu tô legal.
2: Valeu, parabéns, Gabriel Santana. Dessa vez você ganhou, foi ingresso do Belo, né? Parabéns aí, hein? 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
2: 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Vá barulho geral que tá feliz aí, vem.

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1: Na Litoral, eu tô legal. Atenção, atenção, resultado de promoção, ó. As camisas personalizadas do Brasil com a Litoral e Cindy Comerciários saindo aqui pra você, Luciana. Luciana Magalhães, telefone final 1050. O mesmo final da Litoral, ela mora em Alzira Ramos, mandou a senha Eu Quero Essas Camisas Litoral e acaba de ganhar duas camisas personalizadas do Brasil com a Litoral e Cindy Comerciários. Parabéns, Luciana Magalhães.
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0: Fica aí, daqui a pouco mais músicas.
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1: Luan Santana e Léo Foguete. Luan City Festival, São Paulo.

0: na Rádio Litoral. E dizer também que é de muito grado e muita alegria ser recebido por você do jeito que eu fui recebido. Quero dizer, não só eu, como todos os ouvintes premiados por uma recepção calorosa, cheia de carinho e boa vontade, tá bom? Fica na paz, um grande beijo no coração e vamos pra cima que papai chegou até a mão. Ah, e não posso esquecer, deixa um beijinho pra nossa amiguinha Claudinha Leite do Rimarinho e seu casca de bala, ô motoqueiro fantasma. Fui, e na Litoral eu tô legal.
1: Pô, Rosenberg, obrigado, cara, não precisa agradecer não, é sempre assim, tá bom? Sinta-se mais que em casa que você tá mesmo, hein? Bom, é isso. Daqui a pouquinho, então, como já falei, tem Sangue Baile Litoral com DJ Jonas Brown.

0: demais.
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0: Ali, tudo certo, né, DJ?
1: Na tela do seu aplicativo e também no site, você está com essa blusa aí de Alfredo Chato. Não, Alfredo Chato não, você estava em Afonso Cláudio.
0: Afonso Cláudio, Afonso Cláudio.
1: Como é que está lá em cima?
0: Tá frio. Ah. Oh, acho que uns 8 graus na madrugada.
1: Você tocou lá no sábado, né?
0: Ok. Rapaz, saindo do evento, umas 2:30, sei lá, passando pela cidade, um nevoeiro, uma neblina.
1: Nossa, que delícia, bicho.
0: É muito bom. Delícia é falar, né? Rapaz, parei o carro, só saí correndo pro hotel. Muito, bom demais.
1: Muito bem, a agenda do fim de semana foi tocar, foi casamento lá?
0: Foi casamento
1: em Afonso Cláudio, agenda do fim de semana do DJ Jonas Brown. Muito bem, prontos pra mais uma semana, tem presente pra você aqui.
0: Opa,
1: no WhatsApp.
0: Fala, ó, pra nós.
1: 10 de julho, na Prainha, em Vila Velha, mais um dia do Roda de Boteco.
0: Opa.
1: Nesse dia 10 de julho vai ter Dilcinho, Som Pessoa e Samba DM.
0: Aí sim, hein?
1: E aí, ó, manda aqui as Botecão na Litoral, é a senha pra você participar aqui do sorteio, tá?
0: Boa.
1: Botecão na Litoral. Você manda no WhatsApp 999-861050.
0: Bora, Jonas, começar?
1: Bora com você.
0: Começar com DJ Japa NK, Menor K, Amo Minha Favela.

0: segue o baile, Litoral. 102,3 na Litoral. Eu tô legal. Essa é a primeira parte aqui do Segue o Baile Litoral.
1: Pois é, fechando aí com ela, MC Melody, Pedro Sampaio, Jet Ski.
0: Daqui a pouquinho tem a segunda parte do Segue o Baile. Já já também tem ingresso pro Botecão, hein?
1: Opa!
0: Dia 10 de julho vai ter Dilcinho, Sal Pessoa e Samba DM. A senha Botecão na Litoral. Participação aqui no WhatsApp 999-86-1050.
2: Boa tarde, Jonas Brau.
1: Boa tarde,
2: Hollywood Anderson.
1: Boa.
2: Vavá aqui da Serra.
1: Vamos.
2: Toca uma música pra nós aí, diferenciada, cara.
1: Qual música que você quer?
2: Muito tempo que eu não peço uma música pra vocês aí, mas toca aquela aí que...
1: Qual?
2: Tá todo mundo ouvindo, né?
1: Qual?
2: É o Peão Boi Tatuado, você tá doido? Vai, faz pra nós aí, vamos lá.

0: Tá, gente? Ah. É o hit do momento aí.
1: É mesmo?
0: É. Ao contrário do que muitas pessoas pensam, a menina, a voz da menina não é a Ana Castela, tá, gente? É a Mariana Fagundes.
1: Mariana Fagundes?
0: É, uma outra cantora. Se você for lá no vídeo oficial, esse vídeo, inclusive, tem milhões de visualizações, geral comenta, gente, tô chocado.
1: Que não é a Ana Castela.
0: Não, tá? Achava que era no Castela e tal.
1: Então tá, tá identificada a sua música aqui em Vavá.
2: Boa tarde, Hollywood. Boa tarde, DJ Thomas Gal.
1: Chefe.
2: A pergunta que tá no ar é o seguinte.
1: Qual?
2: Com o Messi sendo o maior artilheiro de todas as copas. Mbappé prestes a passar, porque tem mais só as duas copas pelo mundo pela frente. E Neymar, joga quanto? Na litoral eu tô mais que legal.
0: Oi, gente. Neymar continua em busca do Hexa. Já tem 5 meninos, uma mais um.
1: Fácil, né? Gente.
0: Eu não vou falar nada, não, que eu tenho um advogado, mas não tem dinheiro pra pagar ele. Tem um aqui, inclusive.
1: O meme tá pronto, né?
0: Torcendo muito pro Brasil ficar em segundo, tá?
1: Por quê?
0: Porque daí, segunda-feira, vai ter jogo 2 da tarde. Aí é feriado, amigo. Feriado que semana que vem, dia 29, né? Me falaram que o Brasil tem que ficar em... Eu não entendo nada de futebol, tá, gente? Disseram que nessa chave o Brasil tem que ficar em segundo, porque daí se fica em segundo... Sábado, não, segunda-feira joga 2 da tarde. Aí é feriado nacional.
1: Aí, pronto, aí. Quem fez até meio-dia fez.
0: Não, vai nem meio-dia. É 11 horas da manhã,
1: meu
0: gente.
1: Meu Deus. Não,
0: meio-dia eu saio ali e já vou pra casa. Mentira também que eu tenho escala, né? Mas tá bom.
1: Muito bom. O meme tá pronto, chefe Roberto. Vamos
0: chefe
1: Roberto.
0: Aí o chefe Roberto tava fazendo uns negócios lá no Instagram dele, rapaz. Eu vou bloquear ele lá, porque não tem como. Não, só faz coisa boa lá, comida boa.
1: Rapaz, o cara, a gente fala que ele é um artista da
0: verdade,
1: culinária.
0: Não. Essa turma que faz esses negócios é artista mesmo, tá?
1: Não é à toa que fala arte culinária, né?
0: É, arte culinária, é verdade.
1: E o chefe Roberto é um artista na cozinha, isso. Muito bem, daqui a pouquinho tem a segunda parte do Segue o Baile Litoral com o DJ Jonas Brown. Mas agora, deixa eu falar aqui pra você, ó. Eu já marquei na agenda, hein? 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

0: Falar em passar nada, Fernando, tem mais o que fazer, não?
1: Fernando, tá muito à toa você, Fernando. Obrigado, Fernando, pela audiência.
0: Rapaz.
1: Aí. Fernando, Ari Clenis também ouvindo a gente, valeu, obrigado aí. Tá todo mundo ligado.
0: Não passa nada, né?
1: Não,
0: qualquer
1: Fernando,
0: vacilo.
1: Não deixa, não. Eu tô achando que esse cara ficou vindo o dia inteiro só pra achar um trem, né?
0: Deixa eu ver aqui, o que ele vai, ele tem que errar alguma vez, ele tem que errar.
1: Não.
0: Não, pô, obrigado aí, ó. Bom saber que vocês estão na escuta sempre.
1: É audiência qualificada, o tempo todo juntinho.
0: Obrigado. E fala em audiência qualificada, Jonas Brown. Cadê, ó?
2: Boa tarde, Rodrigo Anderson. Boa tarde, Jonas Brown, o brabo melhor DJ de todos. É ele, Jonas Brown, o DJ do Segue o Baile, juntamente com Rony Begodestar. Meu irmão, vocês dois são fora do normal. E é isso aí, passando a marcar aquela presença, mandar aquele áudio de sempre na melhor rádio Litoral FM, porque na Litoral eu tô mais que legal. E só lembrando aí, duas. Te amo, meu amor. E ó, a vida é um show e não pode parar, bebê.
0: Valeu, Erlisson. Obrigado, cara. Direto de Aracruz. Eu acho que durante o Segue o Baile ele não pega passageiro nenhum, né?
1: Não, porque o som tá estalando, né?
0: Ou então pega o passageiro e, nossa, se quiser entrar, tem que ser assim.
1: É, o som é esse. O volume é esse.
0: Valeu, parceiro. Obrigado e boa semana.

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1: É muita música na Litoral. Eu tô legal, são 6:03. Ótima noite de segunda-feira pra você na sintonia certa, aqui na 102,3. A partir de agora na comunicação, na voz, ele. Que saudade de você.
2: Ai, que amor.
1: Arroba Alex Bono. Boa noite, Alex.
2: Boa noite, meu amigo Oliver Anderson. Ah, muito feliz de estar de volta aqui.
1: Você tá bem?
2: É, tô ótimo.
1: Passou bem o fim de semana?
2: Passei. O que eu fiz no final de semana? Fiquei só em casa, tô preso.
1: Não, só em casa. Trabalhando na sexta-feira nos flashes.
2: Ah, não, é, mas
1: sábado
2: depois.
1: Sábado de manhã?
2: Não, depois do sábado. Aí fica aquela coisa tediosa que eu falo que gostaria de estar trabalhando um pouquinho mais. Sabe como é que é o esquema? É. Sim. Mas tamo bem, tô feliz de descobrir por você que é inverno. Vi que você fez a postagem lá e foi aí que eu falei, gente, sério que chegou o inverno, que ninguém falou nada sobre.
1: É mesmo?
2: Descobri por você, muito bem.
1: Meu Deus.
2: Bem-vindos, inverno.
1: Começou ontem de manhã.
2: É. E você aqui no inverno.
1: Trabalhando pra dar aquela esquentada.
2: Mas foi bom.
1: Ó, tem presente pra você daqui a pouquinho, o seu ingresso pra você curtir a Roda de Boteco Grande Vitória pro dia 10 de julho.
2: Ó, tá chegando o tio Sinho, Sol Pessoa e São ADM.
1: Isso. Então manda a senha pra você participar do sorteio.
2: Botecão na Litoral.
1: Botecão na Litoral, participação no WhatsApp.
2: 99986
1: 10
2: 50

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1: Demais, Maria José, também Caissara, beijo, meu amor.
0: Deixa eu ver aqui mais quem tem abraço pro Antônio Imbraeli, de Jacaraípe.
1: O Santana, o Gerson Santana, também na área.
0: Deixa eu ver aqui mais quem abraço pra Nilda, de Colina de Laranjeiras, beijão, Nilda.

0: Petri, de Baú, Vila Velha.
1: Em Jacaraí, então, Antônio e Embraele.
0: Então tá, e... Aquele abraço.
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1: Acho engraçado que não dá tempo, de sacaneio, né? Fica chateadíssimo. Pra próxima eu enrolo, porque dessa vez foi de propósito mesmo. Eu poderia ter enrolado.
3: Vou enfiar o que aqui agora, né?
1: Desculpa, ô Jesus. Vamos lá, o governo do Espírito Santo estuda conceder isenção de IPVA para quem comprar o primeiro carro elétrico. É, a proposta ainda está em análise e busca incentivar aí a adoção de veículos menos poluentes, além de fortalecer a mobilidade sustentável no estado.
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1: Tem dinheiro primeiro. Pelo menos no meu caso. A organização do Vital 2026 espera receber foliões de várias regiões do Brasil. O evento, considerado dos maiores carnavais fora de época do país, deve movimentar o turismo, a rede hoteleira e diversos setores da economia capixaba.
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1: A SEA recebe nos próximos dias um festival de cervejas artesanais com entrada gratuita. É, a programação contará também com atrações musicais, gastronomia e participação de cervejarias locais e de outras regiões. A expectativa é reunir moradores e visitantes em mais uma opção de lazer no município.
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3: Na Litoral, eu tô legal e assim fechamos essa sequência dos 45 minutos. Daqui a pouquinho tem resultado de promoção, seus ingressos pro Botecão, hein?
4: Tá chegando 10 de julho, Gilcinho, só pessoas samba DM.
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4: 999-86-1050.
3: Isso, muito bem. Antes do comercial, Alex Bono.
4: Manda.
3: Participação aqui da Nilda, direto de Colina de Laranjeiras, na Serra. Oi, Nilda.
5: Boa noite, Holly. Boa noite, Alex Bando, querido de Colina de Laranjeiras. Cheguei em casa agora fazer um macarrão com carne moída.
3: Nossa.
5: E ligadinho na Litoral. Na Litoral eu tô mais que legal.
3: Macarrão com carne moída, Alex Bono, vai.
4: Cara, tudo que tem carne moída, eu sou maluco.
3: É mesmo?
4: Eu adoro, meu filho. Carne moída pra mim é um dos principais. Claro que vai, até pura, só carne moída. É.
3: Nossa, obrigado, Nilda. Beijo e boa janta pra você, tá bom? Intervalo comercial, já já tamo de volta.
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0: Muito bem, parabéns, Nilda. Daqui a pouquinho tem mais prêmios. Já já tem ingresso pra você curtir o show do Dela Cruz, hein? Dia 3 de julho, no Gordinho Sambão. Mas agora, intervalo comercial, já já, formação de rede Litoral.
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3: 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Hora de começar mais uma sequência de 60 minutos direto. Só de música sem comerciais agora na rede Litoral de Rádios. Transmissão ao vivo de Vitória. Para todo o estado, na comunicação, na voz, ele, arroba Alex Bono. Muito boa noite de novo, Alex Bono.
4: Fala, meu amigo Rolimero Anderson. Buenas noites.
3: Passou bem o fim de semana?
4: Passei maravilhoso. Tava aguentando mais ficar jogado na cama.
3: É mesmo?
4: Mas pelo menos tava arrumando casa, passei pano. Você tomei vergonha na cara, né? Tava vendo lá que eu tava andando pra lá e pra cá, sem chinela, e olhava pro pé, escuro. Falei, tá de sacanagem.
3: Ah, mas você mora do lado de uma pedreira. É pedreira ali?
4: Ah, cara, falaram que pararam de funcionar aqui trem, mas lá é um absurdo, porque na frente tem um trem lá de, sei lá o que é aquilo, que faz um barulhão. Ah, do lado eu vejo que tem um negócio de, como é que é? De massa, de, sei lá.
3: De...
4: Ah, o trem de construção. Fábrica daquele caminhão que fica girando.
3: Da betoneira?
4: Sei lá, cara. Só sei que eu tô ferrado no lugar que eu moro. Aí deve ter esse trem também. Meu filho do céu.
3: Não tem sossego?
4: Não tem. Não, e eu todo dia boto um robozinho, né, pra trabalhar. Mas não adianta, não. Eu tive que eu mesmo ir no rodo.
3: Nossa, mãe. Que sujeira é essa? Ó, a gente tá aqui ao vivo pra todo o estado. Estamos pra Colatina, frequência 95,3, onde fala o meio quilo.
5: Fala comigo, Alex Bono. Fala comigo, Holiday. Yeah. Segundo, meu patrão aqui é meio quilo chapeiro, meu brother. Pois é, Holiday, estamos falando aqui de Colatina, aqui do Xiscão Lanche, meu brother. Pois é, é o seguinte, quando você vir em Colatina, meu patrão, passa aqui. Passa aqui no Xiscão aqui pra você comer um lanche aqui, beleza?
3: Nossa,
5: e manda lá pro amigo Fábio, lá da Big Boss, beleza? Come a pizza e depois vem com o meu lanche. E na Litoral, tô legal.
3: Aí, Alex. Dois lugares já. Xiscão Lanches e o Big Boy.
4: Aí eu fico pensando.
3: Hambúrguer e pizza.
4: É, mas tá bom. É porque os caras estão longe. Eu fico pensando até hoje como é que na Grande Vitória que tem muito mais gente que não me apareceu. Isso é um absurdo.
3: Ó, quando a gente pôr aí, vamos salvar esse áudio aqui.
4: Por favor, porque eu só como de graça. Se o pessoal não for pagar, e o Oliver é meio tímido, né? Ele vai pagar pra mim.
3: Eu pago.
4: Então, de qualquer forma, eu vou comer de graça. Agora eu vou continuar vendo aqui. Porque hoje eu tô muito curto, você me lembrou aqui. Estou vendo as informações do jogo, né? França e Iraque. Pelo site francês aqui maravilhoso.
3: Então,
4: tô aqui lendo aqui os ao vivo dele, né? Eu não sabia que o cara se chamava Kylian Mbappé.
3: Kylian Mbappé.
4: É, sons Uniplu Batante. França e Iraque. Des Blue and Offensive Menente.
3: Não, vira aqui. Você tá com qual site que é?
4: É o Le Monde, meu velho.
3: Le Monde.
4: É, eu tô aqui, ó. Tô aqui, tô vendo tudo, ó.
3: Deixa eu ver.
4: O quê? Você quer falar certo, me humilhar na segunda-feira?
3: De Bleu, Offensive, Men, Gracio, Kylian Mbappé, debaixo de uma chuva pesada? Ué,
4: debaixo de uma chuva? Deixa eu ver aqui, ao vivo.
3: La pluie, batom, tudo.
4: Agora, eu não entendi. O que eu falei? Não foi isso, não?
3: Não.
4: Foi exatamente isso.
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0: 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São 7:25. Você tá ouvindo 60 minutos direto, só de música, sem comerciais. Mas a gente sempre para pra mandar aquele abraço pra você na escuta. Aqui, ô Alex.
1: Oi.
0: Você falou da barulheira na sua casa, lá em volta?
1: Ai, fala não.
0: Aqui, ó.
2: Boa noite, Holiday, Alex.
0: Boa.
2: Eita, meu. Segundo bebê natural, eu tô mais que legal.
1: Belezinha.
2: Ô, Alex.
1: Fala, meu amor.
2: Ali é a sofrência, viu?
1: Nossa.
2: Que é pedreira e que é com crevite.
1: Deus
2: que
1: é mais.
2: Que faz aquele mata de... pra casa, né? Pra fazer laje, né?
0: Cimento,
2: com
0: né?
2: crevite.
1: Ah. Ai, você tá rindo, mesmo. Meu filho.
2: Forte abraço, beijo. Mais troca, mais legal.
0: E aí,
2: é nóis.
0: A poeira sobe com força ali, né?
1: Você tá louco, a poeira é barulhada pra frente e pra trás. Ou você fecha todo. Não tem. Nossa, gente, sério.
0: Beijo, beijo. Eu acho que ela
1: pegou no ponto fraco.
0: Acho que ela tem um

0: Feira é ainda. Segunda.
1: Boa noite, minha dupla dinâmica, Oliver Wanders e Alex Pontes com dois N's. Aqui quem fala é André Luiz do Bairro Planalto do Lavalha, passando aqui aquela ótima segunda-feira, dia de começar a semana bem, né?
0: Sim.
1: Bem. E ouvindo o quê?
0: O quê?
1: Os dois melhores, né? Do Brasil e do mundo. Oliver e o Alex Bondes.
0: Ai,
1: com dois
0: que isso.
1: As vozes do rádio, a dupla sertaneja do rádio capixaba, vamos que vamos. Litoral, eu tô muito mais que legal.
0: Mas se você falar essa dupla rock and roll, combina com a gente, sertanejo.
2: Não, eu tô gostando disso daí, poderia virar uma competição entre os ouvintes, né? Quem é mais criativo? Você tem uma vibe meio que Rubinho, gostei. Amanhã vai ser qual?
0: Um abraço, André Luiz, direto de Planalto, em Vila Velha.
3: Fala, meu amigo Alex Bondes com dois N, Hollywood Anso. Aqui é o Gabriel Santana, o embaixador do Moto Coletivo. Passando para desejar um feliz aniversário para GG Gomes, nossa locutora da Litoral Sul, e para a Verinha do Pula Pula, que hoje é aniversário das duas, né? Então, como a Natizinha fala, Happy Birthday, beleza? Na Litoral, eu tô legal.
0: Tá, para Vera do Pula Pula e para GG Gomes.
2: Parabéns para GG, nossa companheirona, parceirona.
0: Da Litoral Cachoeiro e Litoral Sul em 101.1. Beijo, feliz aniversário, GG Gomes.
2: Quem que é a nossa girl de Linhares?
0: Linhares é a Dani.
2: Dani.
0: Dani.
2: Tava ouvindo sábado, que delícia.
0: Dani Passos.
2: Dani Passos arrebenta demais, mano.
0: Dani
2: que
0: Passos.
2: Eu gosto, cara. Quando eu tô aqui no estúdio final de semana sozinho, eu sou meio que fiscal de rede. Trabalhei muito tempo com esse negócio.
0: Uh-huh.
2: Aí agora que eu estou no patamar de estar na principal e não na filiada, eu gosto de fazer tudo bonitinho, entregar, e eu gosto de ouvir também.
0: Tá.
2: Ouço todas, meu filho.
0: Não passa nada.
2: Não passa nada, eu vou te falar.
0: Então ouvindo, então ouvindo.
2: É, eu ouço tudo.
0: Olha o dedo duro aqui, ó.
2: Com certeza, não, poderia ser. Se eu fosse, meu filho, todo dia teria uma curva, ó, não voltou no tempo certo não, ó, cortou, eu entrei aqui falando a última frase, sacanagem.
0: Ó, beijão aqui pra Narizinho de Castelo, mandou até print aqui, vendo a gente pelo aplicativo, beijão pra vocês, os dois na hora com o celular na mão.
2: Cara, alguém tira essa câmera de segurança daqui? Isso aqui era pra tá passando o clipe. Que desgrama é essa?
0: Aí o dedo duro aí, ó.
2: Ah, pelo amor de Deus, cara. Isso é um inferno.
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0: Litoral, eu tô legal. Muito bem, agora são 7:45. Esse foi o som do Sorriso Maroto que se apresenta em Vitória dia 19 de setembro, hein? Tem ingressos durante a programação. Fala ingressos, daqui a pouquinho tem ingresso pro show do...
1: Daqui a pouquinho pro show do Dilsinho, Sol Pessoa e Samba DM.
0: Não, esse aí já foi.
1: Ixi, já foi?
0: É, o Dela Cruz.
1: Sangue de Jesus tem poder, confundir tudo. É pro Dela Cruz e o Gordinho Sambão.
0: Mas vai ter mais também, vai ter mais no Botecão. Esse é pro Botecão, já
1: Botecão,
0: foi.
1: Vai isso. Ter mais, amanhã.
0: Mas agora tem ingresso pro Dela Cruz, dia 3 de julho, no Gordinho Sambão.
1: Dois convites pra você curtir o cara, é só mandar senha.
0: Dela Cruz na Litoral, você manda rapidão no WhatsApp, hein?
1: 999-86-1050.
0: Dela Cruz na Litoral. Abração aqui, beijo, mano. O Alex Bono pra Zélia Siletes de Flechal em Cariacica. Beijão, Zélia. Obrigado. Beijo. Pela participação de sempre. Colocamos aqui na tela o Márcio Gleick, lá do Córrego Sergipe, mandou aí um folder da Festa da Cachaça.
1: Eita, nós, hein? Que perigo.
0: Vai ser em agosto ainda. 10ª Festa da Cachaça na Fazenda Bernabé. Não é isso, Márcio Gleick? Ó, vai ter lá o André e Fernando. É TX do Forró?
1: TX do Forró.
0: TX do Forró. Ou Furacão Capixaba. E Phil Marques também.
1: É, irmão gêmeo?
0: O quê?
1: Os dois aqui parecem irmão gêmeo, né, cara? Olha lá.
0: O André e Fernando?
1: Não.
0: Não?
1: O de cima e o de baixo.
0: O de chapéu branco?
1: Os dois de chapéu.
0: É, não. Agora eu não sei quem é quem.
1: Será que são as mesmas pessoas?
0: Não, não são, não. São três atrações. Tem a dupla, André e Fernando, PX do Forró e Phil Marques.
1: Demais, cara. Bem parecidos. Quando é uma pessoa que se parece muito, dá amor. Isso é legal.
0: Na décima...
1: Espero que comece aí uma relação de muitos anos.
0: 10ª Festa da Cachaça em Governador Lindenberg, dia 15 de agosto. Pronto, Márcio Gleick fez a propaganda, hein? Abração pra vocês aí, tá bom? Intervalo rapidinho, voltamos.
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0: Pablo tá em todas também. Atenção, atenção!
1: Resultado de promoção, já liberando aqui os convites pra curtir o Dela Cruz, 3 de julho, Gordinho Sambão, tá indo aqui pro final, telefone 4552, fala Henrique Souza.
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0: Muito bem, Alex Bono, bom trabalho, boa semana pro senhorito.
1: Valeu, meu amigo, tamo junto, até amanhã.
0: Gente, muito obrigado pelo seu tempo.
1: Quarta não.
0: Oi?
1: Que quarta não.
0: Por que quarta não?
1: Porque quarta é dia de jogo, né?
0: Ué?
1: Que eu vou vir fazer trabalhando se o jogo começa às 7 horas? Eu tô errado? Eu tenho culpa de estar nesse horário, uai. Gostaria, claro que eu gostaria. Mas ninguém vai estar me ouvindo. Tô errado?
0: Aí, gente, ó.
1: Não, óbvio que não, não. Sei que o Vítor Litoral é maravilhoso, é parceiro, tá ali até nas horas mais.
0: Mas uma coisa, outra coisa, outra coisa, né?
1: Eu ia falar uma palavra difícil nas horas mais. Como é que é? Ixi, já esqueci a palavra. Eu vou falar uma palavra difícil, eu esqueço a palavra, cara, é difícil. Ai, ai, mas eu sei que no Jogo do Brasil é impossível isso.
0: Ah, então, tá, mas amanhã a gente tá aqui, tá? Na quarta-feira a gente conversa, então.
1: Quarta-feira a gente nem vai se ver.

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7: Muito bem, estamos chegando. Tudo bem com você? Por aqui, Alex Bona, até às 11.
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7: Vamos iniciar bem esse início de semana. Boa noite pra você, boa noite, criançada. Bora de pagode.

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Já ei, está dado o recado. Boa semana, né? 8h17, salve pra turma aqui sempre, os nossos companheiros que eu amo, David lá em Goiânia, Trica Santos.

0: coisa mais legal, segundou, buenos início de semana. Que demais, que demais, bom demais ter você, final de semana deu bom aí, deu bom, não deu, deu pra descansar um pouquinho, foi o final de semana pra limpar a casa, pra curtir, pra beber um pouquinho, não sei, gostaria de saber, por isso que eu gosto que você manda mensagem aqui uma hora dessas pro 999861050, pra gente fofocar. O meu, por exemplo, foi um saquinho, né? Fiz nada, cara, eu gosto de fazer coisas. Uma semana com carro na mecânica, que difícil, né, criancinha? O cara tá procurando uma peça que não achou ainda, eu fico pensando, mas nenhum dia eu acho que a pessoa consegue pesquisar uma peça ou não. Não, né?
1: Não vai, não.
0: Vê, tô vendo que não. Se chamasse na Shopee, já teria chego. Mas é isso. Vamos bater papo com a turma aqui no WhatsApp. Fala, Dê!
2: Boa noite de segunda-feira, meu amigo Alex Bono, com mais N, que desde que sempre abençoando vocês, a família e todos da rádio.
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0: Já mandando boa semana para todos os motoristas de aplicativo também, que estão aquela caroninha e vão até tarde da noite. Essa galera trabalha até mais que eu, né, criancinhas? Tá mais do que certo. É isso, é isso. Obrigado pela escolha da audiência. Fala, Drica.
1: Passa o meu áudio aí, Bônus.
0: Pronto, era só isso? Era só isso? Então tá, tá feliz.

0: Obrigado.
1: Fala aí, presidente.
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0: demais.
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0: fala quem? 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
1: Murilo Huff, tá bom, 8h40, tá vindo você no comando.
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2: E aí, já gravou o seu pedido?
3: Vambora mandando bonitinho. Tô aqui na área, Alex Bono com você até as 11 horas na Litoral e quem começa é o nosso amigo de Goiânia.
4: Fala, Alex Bono, pode ser o seguinte, irmão. Se não conseguir a música anterior, pode ser Amor e Fé, Grupo Pixote, mais Hungria. Valeu, meu irmão. Tamo junto por aqui. Só até as 11.
3: Vambora, dele. Versão boa, né, essa aqui, ó.

0: Na Litoral Pixotão com Amor e Fé, sonzeiro original de Hungria, demais.
1: Você no comando, o Sorriso Maroto, minha música, tá bom?
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0: Ó, Sorriso Maroto das Antigas, sempre é bom aqui na Litoral. Vamos começar bem a semana, a galera tá pedindo bem demais som. Agora é você, Gilber! Ih, não coloquei no ar, né? Isso que dá ficar sem fone, né, criancinhas? Coloquei pra ouvir, não coloquei no ar. Vou botar o fone e fazer direito.
1: Boa, vem correndo.
0: Não, para tudo, vai, volta. Pronto. Fala, Gilber! Segunda-feira, tem um computador que ia trabalhar, cara. Tá de sacanagem.
1: Brasil! Bora, Alex Moro, aê. Boa noite, ouvintes da Litoral. Já que eu tô no comando, Alex Moro, vou no embalo de chiclete com banana. Voa, voa, vem correndo com os meus braços.
0: Rapaz, não,
1: pra comemorar
0: não,
1: os 2-0 sobre a Escócia e a classificação da seleção brasileira. Porque na Litoral eu tô legal, fui.
0: A segunda-feira tá difícil, hein? Ainda me coloca a música errada, crianças, pra vocês, cara. Pô, eu tinha escolhido outra aqui, você ouviu o áudio inteiro, meu
2: filho. Então vamos embora, galera!
0: Pode boa, isso! Boa. Pode não! Pronto, com certeza a sua música.

já estamos em quase julho. Fevereiro é um piscar de olhos. Daqui a pouquinho também tem os nossos carnavais fora de época. Tá achando o quê? Chiclete das Antigas, você no comando na segunda edição, 20 para as 11, tá? Eu volto ao vivo para todo o Espírito Santo. Eu sou Alex Bono, segue lá no arroba Alex Bono no Instagram. E a gente vai se falando e fazendo bagunça nas redes sociais também. Intervalo chegando, intervalo literalmente. Dessa vez não é nem um show do intervalo, é a voz do Brasil. E depois a gente volta ao vivo às 10.

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3: Olá, boa noite.
4: Boa noite para você que nos acompanha em todo o país.
3: Segunda-feira, 22 de junho de 2026.
4: Vamos ao destaque do dia, Nova Indústria Brasil.
3: No Rio de Janeiro, o presidente Lula anuncia investimentos de mais 140 bilhões de reais para desenvolver o Parque Industrial Brasileiro.
4: Fertilizantes, máquinas agrícolas, medicamentos e vacinas, mobilidade e inteligência artificial estão entre os setores que receberão estímulo.
3: O presidente destacou que o desenvolvimento do país deve ser feito em parceria por setores público e privado.
5: O Brasil não pode comportar mais aquele discurso atrasado entre a competência privada e a competência pública. O que importa é que os dois produzam.
4: E ainda no Rio, o presidente também anunciou R$1 bilhão em investimentos para urbanização de favelas e desenvolvimento de comunidades.
3: Recursos também serão investidos em educação e em obras de um dos maiores bairros da capital fluminense, Graziele Bezerra.
6: Serão mais de R$700 milhões do novo PAC para a construção de redes de esgoto, parques e praças, obras de pavimentação e melhorias na rede elétrica.
4: Você vai ouvir também acolhimento a refugiados.
3: Relatório mostra aumento do número de pedidos de asilo e de